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1: Hora certa.
2: 21 horas e 36 minutos.

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1: 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Hora certa. 2 horas e 59 minutos.

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3: Hora certa.
4: 4 horas.
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1: 4:59.
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1: Hora certa. 5 horas e 31 minutos.

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0: 6:31.
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0: 7 horas.
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0: Um beijo, Marília Mendonça.
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3: 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Hora certa.
4: 7:32.
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0: bom demais, bom demais.
1: Valeu, Bruninho.
0: Vitinho, chega mais, meu compadre.
2: Vitinho ficou com ciúme, porque a gente lançou a dancinha aqui.
1: Então lança você a dancinha agora, vai.
0: Você vai lançar, vamos ver se a galera aprendeu. Vai fazer a dancinha, todo mundo, todo mundo.

0: Coisa linda, hein, Vitinho?
1: Show de bola, hein, Vitinho?
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1: 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Hora certa.
2: 8 horas.
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0: 8:31.
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1: 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Hora certa.
2: 9 horas.
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2: 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Hora certa.
3: 9:29.
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essa ideia aqui hoje é promover a alegria, um encontro, do seu Jorge com a Ana Carolina, e da Ana Carolina com o seu Jorge, e do seu Jorge e Ana Carolina com o seu público. Vocês, muito obrigado. Em 1997, Farofa Carioca.

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0: Bom dia, amados irmãos e irmãs. Bom dia, povo de Deus querido. Hoje é sábado. E hoje, dia de muitas motivações para rezarmos. Hoje é dia de Santo Antônio de Pádua. Hoje é dia do Imaculado Coração de Maria. E hoje, toca a corneta, sacristão. É o último dia da leitura orante de Jó. Vou repetir para você. Olha lá, gente. Hoje, dia de Santo Antônio de Pádua. Vamos falar sobre ele. Hoje, dia do Imaculado Coração de Maria. E hoje, último dia da leitura orante de Jó. Por isso, nós começamos com essa música inabalável. Minha fé em Deus é inabalável. É como a fé de Jó. Se não é, ainda temos que transformá-la. É inabalável. Minha saudação a todos que acompanham pela rádio Evangelizar, de onde tudo começa. As rádios irmãs, cujos nomes cito neste momento.
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0: Saúda você a partir da TV Evangelizar, sinal digital em todo o país, em várias cidades, canal aberto, pelo YouTube Padre Manzotti Oficial. Isso mesmo, tem que ser o Padre Manzotti Oficial, pelo aplicativo da Associação Evangelizar é preciso, e todas as plataformas digitais. Em Deus, a fé não é ausência da dor, é saber onde ancorar, mesmo em meio à tempestade que podemos passar na vida de Jó. Todos nós podemos passar tudo isso. Minha fé é inabalável. Minha fé em Deus é inabalável. Nada vai me tirar dessa fé em Deus. É inabalável. Diga isso. Hoje nós vamos saber o derradeiro final da história de Jó. Hoje, dia da Imaculada Conceição. Hoje, dia de Santo Antônio de Pádua. Em nome do Pai, do Filho, do Espírito Santo. Amém. Os pais de Jesus iam todos os anos a Jerusalém para a festa da Páscoa. Quando ele completou 12 anos, subiram para a festa, como de costume. Passados os dias da Páscoa, começaram a viagem de volta. Mas o menino Jesus ficou em Jerusalém, sem que seus pais o notassem. Pensando que ele estivesse na caravana, caminharam um dia inteiro. Depois, começaram a procurá-lo entre os parentes e conhecidos. Não o tendo encontrado, voltaram para Jerusalém à sua procura. 3 dias depois, o encontraram no templo. Estava sentado no meio dos mestres, escutando e fazendo perguntas. Todos os que ouviam o menino estavam maravilhados com sua inteligência e suas respostas. Ao vê-lo, seus pais ficaram muito admirados. E sua mãe lhe disse: meu filho, por que agiste assim conosco? Olha, que teu pai e eu estávamos angustiados à tua procura. Jesus respondeu: por que me procuráveis? Não sabias que devo estar na casa do meu pai? Eles, porém, não compreenderam as palavras que lhe dissera. Jesus desceu então com os seus pais para Nazaré, e era-lhes obediente. Sua mãe, porém, conservava no coração todas estas coisas. Senhor, hoje nós começamos rezando o Imaculado Coração de Maria. E o evangelho escolhido pela igreja é da perda e o encontro de Jesus no templo.
2: Pelas mãos
0: Aos 12 anos, como sempre faziam, foram para Jerusalém. A história você sabe, mas lembro. Ao voltarem, achavam que estava na caravana com os primos. E depois de um dia de caminhada, se deram conta que Jesus não estava com eles. Voltaram a Jerusalém

0: Imagine o coração imaculado de Maria, 3 dias procurando Jesus. 3 dias. E Maria pergunta, por que agiste assim conosco? Ele respondeu, por que vocês me procuravam? Não sabiam, vocês não sabem que eu devo fazer a vontade do meu Pai. O coração de Maria não entende. O coração de mãe não entende. Mas guardava no coração tudo o que acontecia. E nós somos chamados a pedir ao Imaculado Coração de Maria, a quem o mundo foi consagrado. Imaculado Coração de Maria, nós pedimos paz pelo mundo. Que haja paz, paz, que reine em tantos países que estão em guerra. Imaculado Coração de Maria, cujas espadas e feridas lhe transpassaram o peito, nós te pedimos por tantas famílias que estão desordenadas, estão em guerras internas, às vezes por coisas tão simples, tão sem sentido. Imaculado Coração de Maria, nós colocamos a Igreja do Teu Filho Jesus, tantas coisas que não compreendemos, tantas divisões, mas colocamos a Igreja do Teu Filho no Teu amado coração. Cuide da Igreja, cuide do Santo Padre, o Papa Leão, cuida dos bispos, dos sacerdotes, do povo de Deus. Maria teve as 7 espadas, as 7 dores de Maria, mas o coração dela era imaculado, porque concebida foi sem pecado original. Então o mundo está consagrado ao Imaculado Coração de Maria. Vários papas o fizeram a pedido das aparições. Consagre o mundo ao Imaculado Coração de Maria. E tendo celebrado ontem, o Sagrado Coração de Jesus, se celebra hoje o Imaculado Coração de Maria. Ó Imaculado Coração de Maria, eu consagro a minha família. Imaculado Coração de Maria, eu consagro a minha vida. Repita isso. Imaculado Coração de Maria, eu consagro a minha família. Imaculado Coração de Maria, eu consagro a minha vida. Filhos amados, nós só começamos. Começamos com o Imaculado Coração de Maria. Ainda temos Santo Antônio e o desfecho da grande novela, da grande história de Jó. Tudo isso no programa de hoje. Chame teu amigo, tua amiga. Não perca, nós voltamos já.
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2: Hora certa. 10:10.
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0: Ainda com cansaço no corpo, eu quero agradecer a tantos que ontem colaboraram na 7ª edição do Arraiado Seu Vigário. Muito obrigado a todos que fizeram as doações no Arraiado Seu Vigário. Terminou tarde, mas estamos aí. Obrigado a todos que contribuíram. Obrigado a todos que prestigiaram assistindo pela TV Evangelizar. Lembrando que se você perdeu, você tem o Arraiado Seu Vigário no YouTube Padre Manzotti Oficial. Eu lembro de novo, você perdeu ontem? Você pode ver no Arraiado Seu Vigário, 7ª edição. Procura assim, 7ª edição, Arraiado Seu Vigário, no YouTube Padre Manzotti. Você tem na íntegra. E se quiser, pode também ver as partes. Amado povo de Deus, já falando de eventos, estou falando do evento de ontem. Louvado seja Deus, foi maravilhoso, lindíssimo. Mas dia 21 de junho, domingo, eu estarei em Limeira. Atenção, povo de Limeira e toda a região. Dia 21 de junho, estarei em Limeira, no Jubileu de Ouro da Diocese de Limeira. Será no estádio Major José Sobrinho, estádio do Limeirão, das 13 às 18 horas. A programação, coroação de Nossa Senhora, oração do Santo Terço, shows católicos, louvores e missa. Será transmitido pela TV Evangelizar, YouTube Padre Manzotti. TV Evangelizar, YouTube Padre Manzotti. Atenção, povo de Limeira. Fazia tempo que eu não ia lá, faz tempo que eu não vou a Limeira. Lembro-me quando estive no Limeirão, chegou a hora de voltar. Dia 21 de junho, no domingo. Atenção, das 13 às 18, eu espero por você no Limeirão. E também, atenção, povo de Deus, está chegando dia 27 e 28 deste mês. Nós teremos as 24 horas na presença do Senhor, no Santuário de Nossa Senhora de Guadalupe e Jesus das Santas Chagas. Você sabe que do dia 27 ao 28 começam às 19 horas e nós seguimos 24 horas de oração. Já organizou sua caravana? Organizou a sua van? Organizou a sua família? 24 horas de oração. Então, mais uma vez, dia 21 de junho, Limeira, 27 e 28, 24 horas na presença do Senhor. Ulisses, que a paz de Jesus esteja com você.
1: Padre, bom dia, sua bênção.
0: Bom dia, Deus abençoe, Ulisses. Você fala de onde? Alô? Alô? Ulisses?
1: Oi.
0: Oi, você fala de onde?
1: Ivinhema.
0: Ivinhema.
1: Mato Grosso do Sul.
0: Seja bem-vindo. Como é que você me acompanha ali em Ivinhema?
1: Pela Rádio Itapuã, padre, pelo site Acontece.ms.
0: Tá certo. Diga lá, meu filho.
1: Padre, eu gostaria de uma orientação ou uma oração.
0: Os dois, vamos lá.
1: Isso, porque dia 18 de abril completou-se um ano que eu perdi minha mãe.
0: Meus sentimentos pela perda da mãe.
1: Obrigado, e eu, até agora eu não consegui lidar com isso, tanto certo. É que o quarto dela tá fechado, nem no quarto dela eu consigo entrar. Tipo assim, é uma Entendi. Dor que não, parece que não para, sabe? Todo dia eu tô no cemitério. Pessoas falam pra mim deixar ela descansar, mas é que eu cuidei dela, né? Ela tava com Alzheimer. E faleceu com 60 anos, então é um...
0: Muito nova.
1: Não consigo digerir isso.
0: Como é o nome dela, que eu quero rezar pela alma dela?
1: Selene Barbosa do Nascimento.
0: Selene Barbosa do Nascimento.
1: Isso.
0: Você é casado, solteiro?
1: Sim, padre, casado.
0: Casado. Ela foi morar com você?
1: É isso, ela morava comigo. Por mais que nós somos em quatro irmãos, era só eu que cuidava dela, né?
0: Louvado seja Deus que ela teve você, filho. Então você pode ficar em paz, que fez tudo o que era possível.
1: Sim, mas ainda fica aquela que poderia ter feito mais, né?
0: Sempre, filho. Eu também já fui filho e perdi minha mãe, perdi meu pai. Meu pai muito próximo de mim. E eu lembro que esse sentimento, até conversei com várias pessoas, até psicólogos, psiquiatras, é um sentimento que a gente carrega, que nós podíamos ter feito mais. Mas eu vou lhe dizer, Ulisses, a chave é, Naquele momento eu pude fazer o que minha energia podia, o que o dinheiro podia e o que a medicina podia. Você entendeu?
1: Sim.
0: Se fez o que era possível naquele momento. Não dá pra gente julgar hoje o que foi feito no passado. Porque também uma pessoa com Alzheimer, há o desgaste, o cansaço, não é verdade?
1: Sim, eu até passei por psicóloga, padre, né? Nos últimos dias, nos últimos meses, assim, que ela ainda Sim. estava viva. Porque por só eu cuidar dela, eu às vezes eu perdia a paciência. Não, nunca agredi minha mãe, mas eu murrava a parede, eu chorava escondido, sabe?
0: Eu era... entendo, filho, entendo perfeitamente o que você está falando. Filho...
1: E eu sempre falava, Deus, e minha mãe não merece isso, sabe? E por mais que eu pedi o descanso para ela, eu não estou conseguindo aceitar isso.
0: Filho, você está num luto. Sim. Esse ainda é a fase de luto. Vai passar. Ainda é a fase de luto. Você vai se esforçar.

0: descansar. Não, você tem que viver esse luto. Só que comece assim. Um dia não vá no cemitério. Reze em casa. Nunca deixar de rezar. Mas pule um dia. Depois pule dois. O teu lugar não é num cemitério, porque lá é importante valorizarmos os nossos falecidos. E não podemos cair de um extremo no outro. Mas não se deixa aprisionar pelo cemitério. Eu escrevi no túmulo da minha mãe, enquanto o seu corpo, meu pai também, enquanto o seu corpo aqui está, sua alma está junto do pai. Pensa isso. Lá estão os restos mortais da sua mãe, mas ela está viva junto de Deus. Então, como eu lhe disse, ainda você está em luto. Não se culpe do que você não fez, até dos seus momentos que você esmurrou a parede. Filho, só não faz isso quem não está na lida. Quem não passa todos os dias junto. Tem momentos que vem esse cansaço, esse desespero. Mas você cuidou da tua mãe até o fim. Só que eu vou lhe dizer, abra a porta. Outro dia abra a janela. E comece, depois comece a dar as coisas de sua mãe. E comece a deixá-la, de fato, onde ela está junto de Deus. Entendeu, filho? Mas é um processo lento. Sim. Mas faça. Entendeu?
1: Sim, entendi, padre.
0: Vamos rezar juntos?
1: Sim.
0: Senhor Jesus.
1: Senhor Jesus.
0: Eu te entrego a minha mãe Selene.
1: Minha mãe Selene.
0: Que ela tenha o descanso eterno.
1: Que ela tenha o descanso eterno.
0: Me dói muito, Jesus.
1: Me dói muito, Jesus.
0: Tire este luto.
1: Tire este luto. Desculpa, tire.
0: Não, filho, eu acolho você. Tô junto com você nas suas lágrimas. Tire este luto.
1: Tire este luto.
0: E dai-me paz.
1: E dai-me paz.
0: Mãe, descanse para sempre, mãe.
1: Mãe, descanse para sempre, mãe.
0: Eu te entrego a Deus.
1: Eu te entrego a Deus.
0: Amém.
1: Amém.
0: Amém, amém. Parece que eu tô junto ali, viu? Eu vou pro intervalo, eu volto já. Volte comigo.
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Filhos amados, o que Ulisses está vivendo é um luto. Primeiro a negação, depois a culpa. E assim vai por diante, é um processo. Não pode parar, Ulisses. Por isso que eu te falei, é um processo lento. Você vai todo dia no cemitério, tá certo. Pule um dia. Mas reza em casa. Vai se acostumando sem sua mãe. Porque veja, é natural que numa enfermidade prolongada, a pessoa requer tanta atenção, que a vida dos filhos, da nora, de todos, acaba sendo preenchida por esta pessoa, por necessidade, pela enfermidade, e quando vai, fica um vazio. É normal isso. Um vazio afetivo, um vazio de não saber o que fazer com o tempo, um vazio a ser preenchido. Na fé, nós sabemos que não é o fim. Sabemos que a dona Selene e todos os que partiram estão diante de Deus, na fé. O vazio, preencher com outras coisas. Espero que o Ulisses esteja me escutando ainda, certamente. Preencher com outras coisas, principalmente com a família. Família. E aos poucos, Ulisses, no seu tempo, se você e tua esposa juntos, abra o quarto. Não fique lá revisitando. Abra, deixa arejar. Doe. Você vai sentir tão bem em doar aquilo que sua mãe tem para as pessoas, as roupas e etc. Não fique em casa com as roupas, não. Lá na frente, você vai pintar o quarto. Ajuda muito. Ajuda muito. Mas se você foi um bom filho, Deus vai te tirar dessa. Ulisses de Vinhema, Mato Grosso do Sul, Rádio Itapuã FM, Edmilson Cássia, Bispo Dom Héctor Idote da Diocese de Naviraí. Filhos queridos, começamos com Imaculado Coração, agora vamos fechar Jó e ainda temos Santo Antônio. Então, direto, Bíblia aberta, cartilha de oração.

0: E vamos juntos. Capítulo 42, versículo 10. Depois que Jó acabou de orar pelos seus três amigos, o Senhor fez com que ele ficasse rico de novo. Ele deu em dobro tudo o que tinha tido antes. Todos os seus irmãos e irmãs, todos os seus amigos foram visitá-lo e tomaram parte num banquete na casa dele. Repito, veja, preste atenção no que ele faz. Depois dos amigos terem humilhado, dos amigos terem dado conselhos a partir de uma lógica humana, e ele sempre em Deus, sempre em Deus, ele rezou, diz o texto, depois que Jó acabou de orar pelos seus três amigos, o Senhor fez com que ele ficasse rico de novo e lhe deu o dobro de tudo que tinha tido antes. Todos os seus irmãos, irmãs, todos os seus amigos foram visitá-lo e tomaram parte num grande banquete na casa dele. Falaram como estavam tristes pelo que lhe havia acontecido e consolaram por todas as desgraças que o Senhor havia feito cair sobre ele. E cada um deles deu dinheiro e um anel de ouro. Versículo 12, a parte mais importante. O Senhor abençoou. O Senhor abençoou a última parte da vida de Jó, mais do que a primeira. Ele chegou a ter 14 mil ovelhas, 6 mil camelos, 12 mil bois, 1000 jumentas. Também foi pai de 7 filhos e 3 filhas. A primeira deu o nome de Gemina. A segunda chamou de Cássia, a terceira de Querem Apuc. No mundo inteiro não havia mulheres tão lindas como as filhas de Jó. E o pai as fez herdeiras de seus bens, juntos com seus irmãos. Depois disso, Jó ainda viveu 140 anos, o bastante para ver netos e bisnetos. E morreu bem velho. Senhor, que nós possamos, como Jó, passar por todas as dificuldades, mas jamais nos rebelarmos contra Ti. Senhor, que nós possamos confiar em Ti sempre e poder dizer o que Jó disse antes. A grande virada de tudo é você compreender. Antes eu ouvia falar de Deus, hoje eu vejo a Deus.
1: Para onde
0: Deus abençoou Jó pela sua integridade.
1: Para seguir,
0: Deus abençoou Jó pela sua fé inabalável.
1: Esquecido na multidão.
0: E eu cito para você do último capítulo, Inabalável,
1: silêncio em oração,
0: página 159, 159. Não se trata de buscar o sofrimento, pois já, por isso, seria doença espiritual. Mas não desperdiçar a oportunidade que o sofrimento traz. Padre Pio de Pietrelcina escreve a sua filha espiritual: o sofrimento é um dom de Deus. Bem-aventurado aquele que sabe aproveitá-lo. Continua: a maturidade espiritual não é um dom automático, é um exercício. Jó chegou à maturidade espiritual, como ele mesmo diz: antes eu ouvia falar de Deus, hoje eu vejo. A fé inabalável de Jó é o exemplo para todos nós. Portanto, como termina a saga, a novela, a história de Jó? A bênção de Deus sobre Jó, a restituição de seus bens. Jó foi abençoado a segunda etapa da sua vida mais que a primeira. A fé não é ausência da dor, mesmo em meio à tempestade. Portanto, que esse livro de Jó, toda essa leitura orante, faça-nos ter uma fé inabalável. Senhor, dai-me a fé de Jó. Eu não peço a paciência de Jó, é mais do que isso. Eu peço a fé de Jó. Minha fé seja inabalável, Senhor. Queridos filhos e filhas, com isso nós terminamos o livro de Jó. Toca o shofar, sacristão. Toca o shofar, sacristão. E agora, dê um beijo na Sagrada Escritura. Este é o fim da história de Jó e o começo da minha e da tua história. Uma fé inabalável em Deus. Amém. Amém. Amém. Eu vou para o intervalo, eu volto já. Volte comigo, povo de Deus.
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4: 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Hora certa.
5: 10:38.
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0: você, gostou da história de Jó desde maio? É isso, né? Maio, junho. Que tal você mandar o seu áudio? 41-3221-6060. A sua impressão, sua partilha, seus comentários, seus questionamentos. Ainda é tempo de fazê-lo. De novo, pegue o seu celular. Mande um áudio para mim. 41-3221-6060. Suas impressões. Algo que te tocou. Este final maravilhoso de Jó. Essa bênção de Deus pela fidelidade de Jó. É, por que Deus o abençoou? Porque ele foi inabalável na fé. Tentaram tirar-lhe a fé, mas ele não cedeu. Ele foi fiel a Deus, não blasfemou, não se rebelou contra Deus. Por isso, a fé inabalável de Jó. Isabel, que a paz de Jesus esteja com você.
1: A sua bênção, Padre.
0: Deus abençoe. Você fala de onde, Isabel?
1: Joinville, Santa Catarina.
0: Meu abraço a Joinville, Santa Catarina. Como que você me acompanha?
1: Pela Arca da Aliança, Padre.
0: Meu abraço, Arca da Aliança FM. Também nós temos canal aberto, 49.1. Já tentou pegar na sua casa?
1: Sim, Padre.
0: Tá bom, diga lá, Isabel. A palavra é sua.
1: Padre, em primeiro lugar, eu quero dizer que é uma honra, é uma alegria, eu estou muito emocionada, eu não posso, o senhor me perdoe, mas eu estou muito emocionada, porque
0: filho.
1: Foi um milagre conseguir essa ligação com o senhor, Padre.
0: Hoje é teu dia.
1: Eu precisava demais desse testemunho, porque é um testemunho muito grande demais, Padre.
0: Então,
1: eu sou um milagre de Deus, eu sou um milagre muito grande de Deus, de
0: Amém.
1: Jesus da Santa Chaga.
0: Como é que foi?
1: Eu quero primeiro, Padre, dizer para o Senhor que eu sou associada já há 15 anos,
0: certo.
1: Minha filha também, e que meu marido não perde um programa. Quando começa o programa, ele já está sentado na ponta da mesa com o radinho ligado.
0: Como é o nome dele?
1: Cazu Takahashi.
0: Meu abraço, seu Cazu, Deus abençoe.
1: Ele só sai quando termina o programa, Padre.
0: Que bom.
1: Então, Padre, o meu milagre, são 3 milagres em um só.
0: Certo.
1: Há 4 anos descobri que tinha pedras na vesícula.
0: Tá.
1: Devido à pandemia não se pôde fazer a cirurgia, foi cancelada. Quando passou aquele momento, então o meu médico ligou, que já havia... poderia fazer a cirurgia. Eu fui, eu pedi para ele que me desse mais uma ultrassom, então ele me deu e para surpresa, ali havia desaparecido as
0: Amém.
1: Pedras. Ele ficou muito surpreso com aquilo.
0: Sim.
1: Pois bem, passando esses anos todos, agora em 2024, dia 3 de dezembro de 2024, uma dor terrível no meu peito, muito forte. Minha filha me levou para o hospital, o médico examinando viu que doía aqui no lado direito, então ele achou que era vesícula e fez o exame de sangue, deu um nível muito alto de infecção e eu já fiquei lá. Ele disse, dona Isabel, a senhora vai ter que fazer a cirurgia, é a sua vesícula.
0: Sim.
1: Pois bem, padre, no dia seguinte foi feita a cirurgia.
0: Certo.
1: Eu, como estava com um nível muito alto de infecção, eu tive que ficar no hospital.
0: Sim.
1: Isso levou tanto de uns 9 dias. O médico deu tempo para a vesícula ir para biópsia e voltar o resultado.
0: Sim.
1: Então o médico entra no meu quarto e disse assim, dona Isabel, foi encontrado um linfoma na sua vesícula. Padre, é como se eu tivesse colocado o dedo na tomada, meu corpo estremeceu.
0: Sim.
1: Mas na mesma hora, olhando fixo para ele, eu disse, meu Senhor e meu Deus, o teu sangue tem poder. Eu
0: Amém.
1: Todos os dias rezo o terço da Santa Chaga,
0: certo.
1: Não só por mim, pelo padre, por outros
0: padres,
1: por
0: todos
1: muita
0: os padres
1: gente.
0: Agradecem. Sim.
1: E eu peço que o sangue dele passe em todos os órgãos do meu corpo e vou dizendo assim por todos que vou entregando.
0: Certo.
1: Padre, eu tinha uma fé, eu tenho uma fé.
0: Claro.
1: Tão grande.
0: Inabalável,
1: padre.
0: Diga. Minha fé
1: é inabalável.
0: Isso.
1: Eu não, em momento nenhum, padre, eu me desesperei. Eu só pedi para o meu médico, não fale para minha filha. Véspera de Natal.
0: Ah.
1: Eu não queria que ela passasse o Natal desesperada.
0: Sim.
1: Pois bem, padre, ele disse, dia 2 de janeiro, dona Isabel, está marcado com a sua oncologista, que vai dar seguimento aos demais exames,
0: sim,
1: né, para ver o tratamento. Padre, dia 2 de janeiro, eu fui à médica, ela me deu o PET scan. Padre, esse tempo todo eu me mantive firme, eu rezava dizendo, Jesus, tu passou o teu sangue todos os meus órgãos, eu creio com todas as forças da minha alma, Jesus, que não vai se encontrar nada em nenhum órgão. E ainda o médico disse assim, dona Isabel, a vesícula tem um fluxo de sangue, fica ao lado do fígado.
0: Sim.
1: Pois bem, padre, foi feito o PET scan. Veio o resultado, não foi encontrado nada, padre. Ele estava restrito na vesícula. A médica olhou para mim, padre, e disse, dona Isabel, eu tenho 30 anos de profissão. Nunca passou um caso desse nas minhas mãos. Primeiro, linfoma em vesícula é raro. Na sua idade ainda é mais raro, eu tenho 72 anos.
0: Sim.
1: E outra coisa, dona Isabel, que fé que a senhora tem? Eu disse, eu acredito. Tem, doutora.
0: Isso.
1: Eu creio, doutora, que
0: amém.
1: Jesus passou o
0: amém.
1: Sangue dele em todos os meus órgãos. Por isso eu estava firme, doutora.
0: Amém.
1: Eu acreditava, doutora, que eu não ia morrer desse linfoma. Pois bem, padre, tem mais um terceiro. Tudo como eu falei, por que não foi tirada essa vesícula lá atrás?
0: Qual foi o terceiro?
1: O terceiro, o protocolo do hospital, padre, teria que dar 4 quimioterapia, mesmo que não encontrasse nada.
0: Sim.
1: É o protocolo do hospital.
0: Sim.
1: Pois bem, a primeira quimioterapia paralisou o meu intestino.
0: Jesus.
1: E eu tive pancreatite. As duas coisas junto é morte.
0: Sim.
1: Se eles não conseguissem, eu não consegui fazer o intestino funcionar, é morte.
0: Sim.
1: Era já uns 12 dias, padre. Eu tinha perdido 4 quilos. Não tinham mais o que fazer, todo o procedimento que eles poderiam fazer, já haviam ter feito e não funcionava o meu intestino. E eu só poderia ingerir líquido. Então eu falei para minha filha, traga o padre, eu vou pedir os santos olhos.
0: Certo.
1: Se Jesus da Santa Chaga não me der a cura através dos santos olhos, ele não me deixou morrer do linfoma.
0: Isso.
1: Ele não vai me deixar morrer desse pancreatite. Ele vai fazer alguma coisa.
0: Certo.
1: Se ele não me der a cura, eu vou morrer, mas eu vou em paz.
0: Isso mesmo.
1: Ela trouxe o padre, eram umas 2 da tarde. O meu abdômen parecia que ia arrebentar. Era horrível o que eu estava sentindo. Ele fez a oração, padre, e passou os santos olhos. Ele saiu do quarto, não deu 10 minutos.
0: Acredito.
1: Não deu 10 minutos, padre. Eu senti o meu intestino funcionando.
0: Louvado seja Deus.
1: No dia seguinte, padre, eu recebi alta.
0: Então diga, eu sou eu, Isabel.
1: Eu sou Isabel.
0: O milagre de Jesus das Santas Chagas.
1: O milagre de Jesus da Santa Chaga.
0: Deus abençoe, Isabel, de Joinville, Santa Catarina. Eu tenho que ir para o intervalo, gente. TV Evangelizar 49.1, Arca da Aliança FM, Giovanni Alves, Dom Francisco Carlos Bach, arcebispo de Joinville. Eu vou para o intervalo, eu volto já, volte comigo.

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3: Queridos filhos e filhas, amado povo de Deus, hoje é aniversário da Lapa, completando 256 anos, temos a TV Evangelizar 31.1, Lapa, Paraná, Rádio Conceição FM, Itajaí, Santa Catarina, Guaíra FM, Guaíra, Paraná, Hot FM, Lençóis Paulista, São Paulo, Ondas FM, Ibituva, Paraná, Pérola FM, Jaú, São Paulo, Plan FM, Ji, Paraná, Rondônia, Princesa da Serra FM, Itabaiana, Sergipe, Propiá FM, Propiá, Sergipe, TV afiliada Fênix, Cachoeirinha, Rio Grande do Sul, Ipsol Telecom, Andaraí, Bahia. Amanhã, aniversário de Dom Rafael Ememura, Diocese de Yokohama, Japão. Cidade FM, Nova Alvorada, Rio Grande do Sul. Esperança FM, Esperança do Sul, Rio Grande do Sul. Ribeirão Claro, Nova FM, Ribeirão Claro, Paraná. TV Evangelizar de Três Lagoas, Mato Grosso do Sul. Starsat Telecom, Kissamã, Rio de Janeiro. E, querido povo de Deus, mais uma vez, inabalável, eu só quero lembrar a você, mais uma vez, atenção, povo de Deus, dia 21 de junho, domingo, estarei na diocese de Limeira, estarei na cidade de Limeira, no estádio maior, no estádio Limeirão, como é chamado, das 13 às 18 horas. Toda uma programação preparada, você vai assistir pela TV Evangelizar, Rádio Evangelizar. Atenção, povo de Deus, organize sua caravana. Dia 27, dia 28, nós teremos as 24 horas na presença do Senhor. 24 horas na presença do Senhor, presente aqui na Associação Evangelizar é Preciso. Hoje é dia de Santo Antônio. Santo Antônio, sacerdote franciscano, doutor da Igreja. Santo Antônio, ele que tinha muito amor para com a Eucaristia. Santo Antônio, que falava tão bem de Jesus, que teve a graça de ter nos braços o menino Jesus, que o acariciou e disse: se todos os pregadores falassem assim de mim, o mundo teria se convertido. Por isso, Santo Antônio tem o menino Jesus junto sempre nas imagens. Querido povo de Deus, Santo Antônio, um homem que se entregou profundamente à pregação, à missionariedade, o amor e a Eucaristia. Santo Antônio, o que ele tem com ontem, que foi dia dos namorados? Santo Antônio se preocupava com os dotes das mulheres que não conseguiam casar. Por isso, Santo Antônio é tido como santo casamenteiro. Mas mais do que olhar para Santo Antônio como santo casamenteiro, olhe para Santo Antônio, aquele que profundamente amava Jesus Cristo. Santo Antônio, rogai por nós. Santo Antônio, rogai por nós. E vamos juntos à novena. Rezemos.
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3: Santo Antônio, curai as feridas da vida sentimental. Santo Antônio, curai as feridas da vida sentimental pela terceira vez. Santo Antônio, curai as feridas da vida sentimental. Santo Antônio, recorremos a vós porque sabemos que o casamento é uma vocação abençoada por Deus. É o sacramento do amor comparado ao amor de Cristo para com a Igreja. Abençoai todos aqueles que se sentem chamados ao matrimônio. Santo Antônio, ajudai que o namoro e o matrimônio sejam alicerçados pelo amor sincero, pela verdade constante. Coloque no coração dos namorados e dos casais verdadeiros sentimentos de afeto. Fazei com que contemplem um ao outro e busque uma união abençoada por Deus, para que os namorados e os casais sejam capazes de vencer os possíveis problemas familiares. Conservem sempre vivo o amor, para que nunca falte a compreensão, a harmonia familiar. Ó glorioso Santo Antônio, que tivestes a sublime dita de abraçar e afagar o menino Jesus, fazei com que o mesmo menino Jesus nos dê a graça que neste momento vos pedimos hoje. É teu dia, Santo Antônio. Peça Jesus por nós. Faça um pedido agora. Faça um pedido do fundo do teu coração. Santo Antônio, rogai por nós. Santo Antônio, vós que tendes sido tão bondoso para com os pecadores, não olheis os poucos méritos que temos. Valei-nos pelo grande prestígio que tem junto a Deus, por aqueles que desejam um matrimônio, que encontrem as pessoas para que possam formar uma família cristã, católica, por aqueles que na vida estão separados, solteiros, viúvos, que encontrem a felicidade na forma de viver. Santo Antônio, proteja a todos do perigo e afasta da família todas as tribulações e tentações. Me proteja em todos os empreendimentos. Me inspire na prática do bem e na busca da vida eterna. Santo Antônio, rogai a Deus pelos namorados. Santo Antônio, rogai a Deus pelos casais. Santo Antônio, curai as feridas da vida sentimental. Amém. O Senhor esteja convosco, Ele está no meio de nós. Abençoai, Senhor, a água a roupa dos enfermos, as fotos de família. Abençoai aqueles que mais precisam da vossa infinita misericórdia. Em nome do Pai, do Filho e do Espírito Santo. Amém. E eu me despeço com um clipe inabalável. Evangelizar é preciso. Bom final de semana a todos!

0: 11:01.
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0: irmãos e minhas irmãs, como vocês estão? Espero que todos estejam muito bem. Aqui, opa, meu microfone tá um pouquinho longe. Agora sim, agora sim. Bom dia a todos vocês, meus irmãos e irmãs. Como vocês estão? Espero que todos estejam maravilhosamente bem. Hoje, dia 13 de junho. Junho. Metade do ano aí praticamente já foi, meu povo. Que Deus abençoe todos vocês. E olha só, eu não estou sozinho aqui nos estúdios no dia de hoje. Eu estou com meu amigo Léo. Bom dia, meu irmão. Como você está, cara?
1: Bom dia, Gabriel, meu irmão. Bom dia ao meu irmão Jorge, que está aqui junto conosco também.
0: Bom dia, Jorge.
2: Bom dia, Gabriel. Bom dia, Léo. Bom dia, Sandro, Janaína e Cíntia. Bom dia, Zenaide. E a todos os nossos queridos ouvintes, um ótimo dia, uma semana cheia de paz e alegria.
0: Amém, amém.
1: Muito bom dia, meus irmãos e minhas irmãs, ouvintes da Rádio RFM. É com muita alegria que hoje, nós aqui, nós três aqui reunidos, recebemos esta missão de Deus para podermos partilhar junto com vocês a palavra de hoje. Tudo aquilo que o Senhor vem colocar no nosso coração neste sábado abençoado e muito mais do que especial para nós, né, Gabriel?
0: Exatamente.
1: Hoje o sábado, além de ser um sábado dedicado à Virgem Maria, hoje é dia 13 de junho, um dia ao qual a igreja traz ao nosso coração este grande feito para nós, né? O dia de Santo Antônio. Logo mais nós vamos partilhar um pouquinho com vocês sobre a vida deste santo, né? A vida de doação, de entrega por amor a Jesus Cristo, né? Eu quero convidar a vocês agora, né, que saem nos ouvindo, para que vocês peguem uma caneta, um caderno e anote aí as leituras que nós vamos meditar junto com vocês no dia de hoje. O santo do dia, como já anunciei a vocês, é Santo Antônio de Lisboa ou de Pádua, né? Nós vamos explicar também um pouquinho sobre
0: essa
1: isso,
0: que
1: né?
0: As pessoas confundem, né?
1: A primeira leitura de hoje, ela é tirada do livro do profeta Isaías, capítulo 61, versículos do 9 ao 11. E o salmo de hoje, tem uma particularidade aí também muito importante, é o salmo é tirado do primeiro livro de Samuel, né? É o famoso, na Bíblia Ave Maria, aqui a minha, está marcando aqui o Cântico de Ana, né? É um louvor de Ana, pelas graças de Deus derramado na sua vida. Está tirado do primeiro livro de Samuel, capítulo 2, versículos do 1. Aí pulamos para o versículo 4, 5, 6, 7 e 8. A resposta nós vamos encontrar no versículo 1. E o evangelho de hoje é o evangelho de São Lucas, capítulo 2, dos versículos 41 a 51. Então, 10 versículozinhos para a gente meditar junto com vocês. Neste momento, eu invoco com que peço ao Espírito Santo que desça sobre o coração de cada um de vocês que hoje se colocou diante deste rádio para poder ouvir o programa Humanidade Nova e que as graças de Deus caia sobre vocês e que tudo aquilo que você deseja hoje para o teu coração seja derramado na vida de cada um de vocês que está aí nos ouvindo hoje.
0: Amém, amém, meu irmão. E para começar agora o nosso programa com o pé direito, como sempre, meus amigos e minhas amigas, vamos começando aqui com aquela música maravilhosa, Segurei no Manto de Maria. E quem vai cantar para nós aqui é o William Sanfona. 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
1: Viva Nossa Senhora!
0: Viva! 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
2: E só reforçando, né, Gabriel, que esse ato, irmãos e irmãs que está nos ouvindo, vocês também evangelizam junto conosco.
0: Com certeza.
2: Né?
0: Com certeza.
2: Independente do valor, né, que o Senhor colocar no coração de vocês, né, vocês estão evangelizando junto com a gente.
0: Sim,
2: né?
0: Sim.
2: 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Para que a mensagem de Deus, o Evangelho, a palavra de Deus, chegue a muitos corações, né? Então, vamos junto, vamos nos unir, fazer essa corrente de oração,
0: sim, sim,
2: né? Um real que seja, quanto Deus colocar no coração de vocês, né? Contribui conosco. A ajuda de vocês vai ser de grande valia e Deus vai olhar cada centavo que vocês contribuir conosco para este meio de comunicação, esse meio de evangelização que Deus confiou a cada um de nós.
0: Porque somos apenas ferramentas de Deus aqui e o nosso objetivo é alcançar, fazer que Deus alcance o coração de vocês por meio da rádio, né? Uma arte tão maravilhosa. Bom, que Deus abençoe todos vocês e vamos lá para os parabéns do dia de hoje.

hoje, desse sábado abençoado, na verdade desse fim de semana abençoado, dia 13 e dia 14, os nossos parabéns da Rádio RFM e do programa Humanidade Nova vai para você, João Antônio Toledo, Andréia Bailan Batagin, Matheus Pozinholo, Antônio Donizete Toledo e amanhã, Ellen Ribeiro, Sandra Aparecida Pavan, Thales Carraveiro e Janaína de Toledo. Deixa eu dar uma olhada aqui pra ver se tem. Eu acho que tem um casal que está fazendo mais um ano de feliz matrimônio no dia de hoje. E sim, é no dia de hoje. Silvana e José Paulo de Godói. Que Deus abençoe todos vocês. Nossa Senhora passe à frente, os cubra com o manto sagrado. Não só de vocês que estão na nossa lista de mais um ano de feliz matrimônio, de mais um ano de vida, mas sim todos aqueles que também não estão na nossa lista. Que Deus possa abençoá-los e Nossa Senhora passe à frente, cobrir vocês com o manto sagrado dela. Parabéns, meus irmãos.

0: também queria, mandar um abraço pra turma aí que tá nos escutando, tá? A minha família, que tá, meus pais que tá nos escutando, meu pai, minha mãe, também a minha namorada Graziele, a sua família toda que tá nos escutando lá no sítio, lá também. Um grande abraço pra todos vocês. Léo, manda um abraço pra turma aí também.
1: Ô, meu irmão, com certeza, quero mandar um abraço pra minha família, que tá me ouvindo, a minha esposa, Nájila, os meus filhos, Anthony, a Sara, o Isaac e a Isabela. Quero mandar também, deixar um abraço aí para o Jorge, a Zenaide, né, a Janaína, o nosso irmão Sandro, a Cíntia, que estão nos ouvindo também. Gabriel, quero mandar um bom dia especial também aqui para os nossos fiéis, né, ouvintes, né, os familiares do nosso irmão Sandro, lá de Araras, que também isso, nos ouve, né? Que Deus abençoe. Quero mandar um abraço também para a família Borges, que está sempre ouvindo a gente. Deus abençoe vocês. E um abraço também para você, que hoje é a primeira vez que está aí conectado com a rádio, tá? Isso, você mesmo. Deus abençoe, tá? Deus abençoe. Que o Espírito Santo de Deus seja sempre a vossa luz e conduza sempre no caminho da verdade.
0: Isso aí. E se você quer ganhar esse Salve Maria, né? Vamos dizer assim, do nosso programa, manda aqui uma mensagem na nossa rádio, 997-99-5800. 997-99-5800. E a gente vai mandar um grandioso abraço pra você. Deus abençoe, meu irmão.

Muito bem, meus irmãos e minhas irmãs, eu convido a todos vocês agora para poder compartilhar conosco uma pequena reflexão, né? A gente fez aqui uma breve reflexão sobre a vida de Santo Antônio, né? Santo Antônio nasceu em Portugal, em Lisboa, em 1195, vindo de uma família nobre. Sua casa ficava a poucos metros da catedral. Ele foi batizado com o nome de Fernando. E por conta da mediocridade moral e a corrupção da sociedade, se sentiu animado a entrar no mosteiro agostiniano de São Vicente, fora dos muros de Lisboa, para viver o ideal evangélico, sem concessões entre os agostinianos. E depois de 2 anos em São Vicente, viajou 230 quilômetros de Lisboa até Coimbra, com apenas 17 anos de idade. E chegou em um ambiente com uma grande comunidade de cerca de 70 membros para o curso de 8 anos, que ficou de 1212 a 1220. E foi ordenado sacerdote. E em setembro de 1220, Fernando deixou os agostinianos para vestir a túnica grossa e marrom dos franciscanos. Neste momento, abandonou o antigo nome do batismo para se chamar Antônio. Depois de estudar a regra franciscana, partiu para Marrocos. Porém, por conta de uma enfermidade, precisou voltar à terra natal. E no meio do caminho de retorno, devido a uma tempestade e ventos contrários, o navio foi arrastado para a distante Cilícia. E ali permaneceu por 2 anos. No dia 8 de maio de 1221, foi para Assis. Antônio foi notado por Frei Graziano. Durante este período, o santo pôde amadurecer sua vocação franciscana, aprofundar a experiência missionária, revigorar o compromisso ascético, refinar-se na contemplação. E em setembro de 1222, Santo Antônio, antes de o grupo de ordenado ir à catedral da cidade, receber as ordens sagradas do bispo Alberto, era habitual dirigir um sermão aos candidatos, mas nenhum padre presente havia se preparado. Todos se recusavam a falar em público. O superior de Monte Paolo conhecia as habilidades de Antônio. Diante da insistência do superior, ele tomou a palavra. Ele revelou, mesmo contra o desejo, a profunda cultura bíblica, a espiritualidade envolvente. E desta forma, Santo Antônio começou sua missão como pregador na Romagna. Meus irmãos, aqui é só um resumo que nós fizemos da vida deste santo, né? Eu quero compartilhar com vocês, em meio a muitos milagres que Santo Antônio operou, né? Eu quero compartilhar com vocês um dos milagres, porque são muitos, o nosso tempo aqui não nos dá essa abertura para a gente partilhar com vocês todos. Depois eu deixo aqui um espaço, o link aberto para vocês, aqueles que sentiram o coração, sentir esse desejo de entender, né, sobre Santo Antônio. É só você ir lá no YouTube e pesquisar no site do Vatican News. Lá você vai encontrar toda a história de Santo Antônio, né? E é interessante ter ali a explicação por que santo casamenteiro, né? Existe uma explicação em cima disso, né? Então eu quero compartilhar com vocês, né, os milagres de Santo Antônio. Vou partilhar um: os pássaros e a plantação. Martinho de Bulhões, pai de Santo Antônio, possuía uma fazenda nos arredores de Lisboa e gostava de visitá-la com seu filho. Em uma dessas visitas insaciáveis,
bandos de pássaros desciam sobre os campos de trigo, ameaçando a colheita. Martinho encarregou seu filho de afastar os pássaros. O garoto, no entanto, começou a se aborrecer

0: céus. Amado irmãos e irmãs, esse é um dos milagres que Santo Antônio operou. Tem muitos outros, meus irmãos, só neste site que eu estou aqui, né? Tem mais de 12 só aqui. Então, o tempo nosso não nos permite a isso. Então, convido a todos, se você sentir no coração, busque lá no YouTube, né, o site do Vatican News, e lá você vai ter toda a história de Santo Antônio. Então, perceba que mais para frente nós vamos detalhar um pouco mais toda a história de Santo Antônio. Hoje a palavra de Deus vai nos conectar com toda a realidade que é proposta para nós no dia de hoje. 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

0: agora, meus irmãos, minhas irmãs, vamos partilhar da nossa primeira leitura do dia de hoje, que é a leitura do livro do profeta Isaías. Isso mesmo, meu irmão?
1: Exatamente.
0: Opa, pode falar de novo.
2: Exatamente.
0: E a nossa primeira leitura aqui, só relembrando, é profeta Isaías, né, do livro do profeta Isaías, capítulo 61, versículos do 9 ao 11. Leitura do livro do profeta Isaías. A descendência

0: povo será conhecida entre as nações, e seus filhos se fixarão no meio dos povos. Quem os vir, há de reconhecê-los como descendentes abençoados por Deus. Exulto de alegria no Senhor, e minha alma regozija-se com meu Deus. Ele me vestiu com as vestes da salvação, envolveu-me com o manto da justiça e adornou-me como um noivo com sua coroa, ou uma noiva com suas joias. Assim como a terra faz brotar a planta e o jardim faz germinar a semente, assim o Senhor Deus fará germinar a justiça e a sua glória diante de todas as nações. Palavra do Senhor.
1: Graças a Deus.

0: Amados irmãos e irmãs em Cristo Jesus, eu convido a todos vocês para junto conosco meditar, fazer uma breve reflexão desta leitura que o irmão Gabriel acabou de proclamar para nós aqui. Versículo 11. Assim como a terra faz brotar a planta e o jardim faz germinar a semente, assim o Senhor Deus fará germinar a justiça e a sua glória diante de todas as nações. Amados irmãos e amadas irmãs, em um tempo tão desafiador que nós estamos vivendo, é preciso confiar em Deus, né? Assim como a terra faz brotar, né? Às vezes a gente trazendo aqui, né, para a realidade da plantação, quando você planta ali uma plantinha, você planta na confiança que aquela planta vai brotar, vai germinar. E em meio a um tempo desafiador que nós estamos vivendo em todas as áreas da nossa vida, assim também nós precisamos confiar em Deus. Assim, meus irmãos, como a Virgem Maria confiou, como Santo Antônio confiou, nós também precisamos confiar no Pai. E confiando, amados irmãos e amadas irmãs, nós vamos sendo luz para aqueles e aquelas que o Senhor Deus colocar diante de nós. Amados irmãos, e aqui pegando um gancho da história de Santo Antônio. Santo Antônio confiou a sua vida ao Senhor. Ele acreditou no mistério de Deus para a sua vida, né? Quando na meditação de Santo Antônio a gente vamos ver que ele diante da mediocridade moral e a corrupção da sociedade, ele sentiu-se animado a entrar no mosteiro agostiniano de São Vicente, fora dos muros de Lisboa, para viver o ideal evangélico, sem concessões entre os agostinianos. Então Santo Antônio confiou. E veja, meus irmãos, e como hoje a palavra de Deus quer trazer para nós neste dia de hoje, neste sábado 13 de junho de 2026. Nós precisamos confiar mais em Deus. Quando eu meditava, né, para a preparação do encontro, do programa de hoje, vinha muito isso no meu coração. Nós precisamos confiar mais no agir de Deus na nossa vida. Porque Santo Antônio confiou, um jovem de 17 anos, ele largou a sua vida ali, né, uma vida nobre, tinha tudo, né? Ele largou e confiou no projeto de Deus. A Virgem Maria, no Evangelho, nós vamos meditar um pouco mais sobre isso, né? Mas a Virgem Maria também, ela confiou no plano de Deus para a sua vida, né? Era uma jovem prometida em casamento. Ela abriu mão dos seus desejos carnais, dos seus desejos humanos, para viver a vida em Deus. Amados irmãos e amadas irmãs, e aqui, quando eu meditava o Evangelho, o Espírito Santo colocava no meu coração a seguinte pergunta. Mas, para o Leandro viver os planos de Deus, Leandro vai ter que abandonar tudo na vida dele? Para o Leandro se tornar um santo, como Santo Antônio se tornou santo, como a Virgem Maria é santa, o Leandro vai ter que abandonar toda a sua vida? Vai ter que abandonar a família, abandonar trabalho, né? Não. Os planos de Deus na vida do Leandro, na vida do Gabriel, na vida de todos vocês que estão nos ouvindo hoje, é para que nós, irmãos e irmãs, sejamos santos aonde nós estivermos e da maneira que nós nos encontrarmos. Esse é o projeto de Deus para a nossa vida. O Leandro precisa ser santo no seu trabalho. O Leandro precisa ser santo no seu, na sua família. O Leandro precisa ser santo no meio da sua comunidade, né? Precisamos confiar no Pai. E confiando, nós vamos sendo luz para aqueles que o Senhor colocar diante de nós. Meus irmãos, nós estamos num tempo desafiador, ao qual as realidades ao qual nós vamos encontrando vai depositando em nós o medo, a insegurança, a incerteza de que nada vai dar certo na nossa vida, né? Ou aquele, o será. Será que vai dar certo? Será que eu vou conseguir? O que eu vou encontrar lá na frente? Ah, acho que não é para mim isso, né? Imagine se Santo Antônio chegasse e falasse: não, tá bom, deixa, fica quieto, vamos ficar quietinho aqui, né? tá bom, do jeito que tá, tá ótimo, eu vou viver aqui, né? Imagine se o Senhor chegasse pro Gabriel hoje e falasse: meu filho, eu tenho uma missão para você, né? Você vai ter que ir para tal país evangelizar. E ali Gabriel chegasse na sua meditação, no seu, ficasse preso na insegurança do teu coração. Senhor, será que eu, como que eu vou chegar lá? Como é que eu vou fazer? Será que eu vou conseguir? Será que eu não vou conseguir? O será vai destruindo os planos de Deus na nossa vida, né? Porque quando nós colocamos o será na frente, aí entra o humano. Não, eu tô bem aqui. Não, deixa aí o Gabriel fala para Deus: não, Senhor, eu vou evangelizar aqui mesmo. Tá bom aqui. Ainda não estou preparado, né? Só que Santo Antônio também não estava preparado. E vocês percebem que, meus irmãos, trazendo de novo a vida de Santo Antônio, né? Santo Antônio decidiu ir para Marrocos, só que uma grave enfermidade o impediu, né? E no meio do caminho, uma tempestade. Olha que interessante, uma tempestade, né? No Antigo Testamento, Deus falava pela tempestade, né? Enquanto eu meditava, isso vinha na minha mente. Deus falava por meio da tempestade, por meio dos fenômenos da natureza.
1: Sim, sim.
0: Né? E uma tempestade levou o navio para a Cilícia. E ali ele permaneceu 2 anos. E esses 2 anos, né, foi o suficiente para que ele se amadurecesse na vocação franciscana, né? Então, quando nós colocamos, se Santo Antônio falasse, será, né? Não. Santo Antônio aqui, ele depositou o desejo no coração: vou para tal lugar. Só que lá não era o lugar que Deus queria que ele fosse. Deus falou: não, você vai para outro lugar, vou te levar para outro lugar, né? Então, isso é o... Hoje Deus está falando ao meu coração, ao coração do Gabriel, ao coração de vocês que estão nos ouvindo. Nós precisamos confiar mais em Deus. Acreditar em Deus, meus irmãos e minhas irmãs. E acreditando, nós vai ser luz. Porque quando nós acreditamos em Deus, nós depositamos confiança para aquelas pessoas que está próximo da gente, né? As pessoas nos procuram e a gente, ali, quando a gente está fixado em Deus: calma, meu irmão, calma, vai dar certo. Nada certo, Deus está no controle de tudo.
1: Yes, 3 coisas que surgem, né? Que é uma barreira para nós cristãos. O primeiro é o comodismo, né? Eu não quero não, vou ficar aqui mesmo, tá bom. O segundo é o e se eu fizer, será que vai dar certo? E o será, tá, e se eu fizer vai dar certo, mas será que tem certeza disso? Será que eu tenho certeza disso? E conforme o tempo vai passando, o tempo passa. E você, meu irmão, minha irmã, se você não levantar da cadeira, não levantar da onde você tá, você não vai sair disso. E Deus tá ali, ó, te chamando, meu irmão, meu filho, minha filha, vamos, levanta. Você tem que evangelizar, você tem que correr. Traga-me almas. Ele pede almas e aqui nós estamos como ferramentas. Nós, todos os santos que nós falamos nesse programa, eles foram ferramentas de Deus. E é isso que Jesus quer que você faça. Você tem que evangelizar. Nós somos chamados a ser sal e luz do mundo. Nós somos chamados a ser sal e luz do mundo. Sal para temperar a vida das pessoas com o coração de nosso Senhor Jesus Cristo. E luz para iluminar, para a gente ser aquele refletor, não a luz. A luz é somente Ele. Nós só refletimos aquilo. E é isso, porque Deus, Ele pode transformar no deserto areia em água, areia em flores. E é isso que Ele quer fazer com você hoje. Ele quer transformar esse seu coração de pedra, esse coração triste, rancoroso, em um coração de amor, em um coração de paz, de amor e de flores.
0: Pode... Meu irmão e minha irmã, o Espírito Santo colocava muito forte no meu coração. Muitas pessoas que está sentada no sofá e ela não consegue largar o vício do celular. Às vezes ela senta no sofá, está assistindo televisão, mas está com o celular na mão. E ali o tempo vai passando, como o irmão Gabriel falou, o tempo vai passando, e ela não consegue fazer nenhum serviço de casa. E o Espírito Santo está colocando no meu coração, minha irmã, que o Senhor hoje está falando para você: levanta. Levanta desse sofá, dá o primeiro passo e deixa que eu faça o resto. O Senhor está pedindo para que você levante, apenas levante. Levante do sofá e deixa que o Senhor te empurre. Deixa que o Senhor te conduza. Às vezes nós temos tempo Nós temos tempo para tudo na nossa vida. Nós temos tempo para o trabalho, nós temos tempo para assistir uma televisão, nós temos tempo para tudo. Mas nós não encontramos tempo para Deus. A gente só entrega para Deus o restinho do tempo. Ah, de noite eu rezo. Quando no final do dia eu rezo, né? Eu vou rezar no final do dia. Não, que meu dia começa muito agitado, eu tenho que arrumar meus filhos para ir para a escola, eu tenho que fazer minha marmita para ir trabalhar, eu tenho que preparar, eu tenho que responder as mensagens do WhatsApp, eu não consigo rezar de manhã. Então eu rezo de noite. Aí de noite, meus irmãos, o tempo passa. Os três elementos que nos afasta de Deus, que o irmão Gabriel citou aqui, toma conta do nosso coração. E nós não conseguimos rezar à noite. Então, Deus está pedindo para você hoje, minha irmã, você que está aí, sim, você mesmo. Você mesmo, você está perguntando, será que é eu? É, você mesmo. É com você que o Senhor quer falar. É com você que o Senhor está falando hoje. Sabe, é com você mesmo. O celular está tomando todo o teu tempo. Todo o teu tempo. E Deus está ficando em segundo plano na tua vida, meu irmão e minha irmã. Veja a história desse santo. Partilhamos com vocês Santo Antônio. Os santos é para nós espelho de vida. Nós temos que olhar para a vida dos santos e espelhar neles. Todos eles se entregaram. Todos eles se entregaram. E nós precisamos se entregar. Meu irmão, e o entregar aqui não é abandonar a vida que Deus te confiou. Deus te confiou uma família. Seja santo na tua família. Deus te confiou um ministério. Seja santo no teu ministério. Deus te confiou um trabalho. Seja santo no teu trabalho. Seja santo aonde Deus te colocar. Aonde Deus te colocar, irmão e irmã. E isso é viver a santidade, é viver o projeto de Deus na tua vida. E o tempo passa, meu irmão, o tempo está passando. Pouco tempo nos resta, pouco tempo nos resta. Como disse o padre Jonas Abib, pouco tempo nos resta. Meu irmão, vamos sair do comodismo, como o irmão Gabriel citou. Vamos sair do comodismo. Vamos entregar o tempo para Jesus. Vamos dar o tempo para Jesus e deixar que Ele conduza o resto. Hoje, por meio de Santo Antônio, o Senhor quer falar o coração de vocês. Começa hoje. Começa hoje. Logo mais nós vamos ter uma grande celebração desse grande dia. Largue tudo que você está fazendo hoje. E vá à igreja. Vá à igreja. Onde você está? Vá à igreja. Visita Jesus hoje no sacrário. E coloca diante dele tudo o que está te prendendo. Põe diante de Jesus. Coloque lá. Entregue para ele. Senhor, eu te entrego aqui, ó. Seja tudo o que for, meu irmão. Seja tudo o que for. Tudo aquilo que está te afastando de Deus agora. Não é só o celular. Tudo que te afasta de Deus. Amizades. Tudo. Tudo que te afasta de Deus. Coloque diante de Jesus. Coloque diante dele. E ele vai te mostrar o caminho. Vá hoje. Peça a intercessão de Santo Antônio. Peça a intercessão de Santo Antônio no final desse programa. Pela graça de Deus, nós vamos fazer uma oração pedindo a Santo Antônio a intercessão. Não perca tempo, meu irmão. Não perca tempo. Pouco tempo nos resta. 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

irmão e minha irmã, mediante a esta canção, enquanto aqui nós ouvimos esta canção, o Espírito Santo tocava no meu coração, que tem muitos irmãos que tem medo do Espírito Santo, que tem medo de pedir o Espírito Santo, de clamar a presença do Espírito Santo. E só há uma única maneira de nós sermos obedientes a Jesus. Meu irmão, quando o anjo Gabriel visita a Virgem Maria, o Espírito de Deus desce sobre ela. E a partir dali, ela se torna obediente. Santo Antônio recebe a visita do Espírito Santo. E a partir dali, ele começa a sua jornada de obediência. Meu irmão, não tenha medo de pedir o Espírito Santo na tua vida. Não tenha medo. Peça, peça. Vem, vem Espírito Santo, vem queimar no meu coração. Venha queimar tudo aquilo que me afasta de Deus. Vem Espírito Santo. Fala com o Espírito Santo agora, meu irmão e minha irmã. Fala com ele. Apresenta para o Espírito Santo tudo aquilo que está te atrapalhando, tudo aquilo que está te afastando do Senhor. Apresenta para ele agora. Vem, pede para que o Espírito Santo venha queimar. Vem, vem Espírito Santo. Vem Espírito de Deus. Vem, vem, vem Espírito. Vem queimar. Vem queimar o nosso coração. Pede, minha irmã, não tenha medo. Você está com medo. Você está com medo de pedir o Espírito Santo. Não tenha medo. Você tem medo de cair, você tem medo de desmaiar. Não tenha medo, peça ao Espírito Santo. Não relute contra o Espírito Santo. Peça a Deus, peça ao Senhor. Peça ao Senhor, meu irmão e minha irmã. Neste dia, peça.

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E agora, meus irmãos e minhas irmãs, vamos fazer a proclamação do Santo Evangelho do dia de hoje. Lembrando que o Santo Evangelho do dia de hoje é de São Lucas, capítulo 2, versículos do 41 ao 51. O Senhor esteja conosco. Ele está no meio de nós. Proclamação do Santo Evangelho de Jesus Cristo, segundo São Lucas. Glória a vós, Senhor. Os pais de Jesus iam todos os anos a Jerusalém para a festa da Páscoa. Quando ele completou 12 anos, subiram para a festa como de costume. Passados os dias da Páscoa, começaram a viagem de volta. Mas o menino Jesus ficou em Jerusalém, sem que seus pais o notassem. Pensando que ele estivesse na caravana, caminharam para Jerusalém um dia inteiro. Depois começaram a procurá-lo entre os parentes e conhecidos. Não o tendo encontrado, voltaram para Jerusalém à sua procura. 3 dias depois, o encontraram no templo. Estava sentado no meio dos mestres, escutando e fazendo perguntas. Todos os que ouviam o menino estavam maravilhados com sua inteligência e suas respostas. Ao vê-lo, seus pais ficaram muito admirados e sua mãe lhe disse: "Meu filho, por que agistes assim conosco? Olha que teu pai e eu estávamos angustiados à tua procura." Jesus respondeu: "Por que me procuráveis? Não sabeis que devo estar na casa do meu pai?" Eles, porém, não compreenderam as palavras que lhe dissera. Jesus desceu então com seus pais para Nazaré e era-lhes obediente. Sua mãe, porém, conservava no coração todas essas coisas. Palavra da salvação. Glória a vós, Senhor.

0: Amado irmãos e amadas irmãs, ouvintes da rádio RFM, convido a todos para se juntar a nós a meditarmos este lindo evangelho proclamado pelo nosso irmão Gabriel. Meus irmãos e minhas irmãs, vocês já pararam para pensar que Jesus teve que aprender muitas coisas com Maria, a sua mãe? É, meus irmãos. Maria ensinou Jesus a falar. Maria ensinou Jesus a andar. Maria ensinou tantas coisas para Jesus. Mas também, meus irmãos e minhas irmãs, Maria, Jesus também ensinou para Maria. Maria teve que aprender muitas coisas com Jesus. Jesus aprendeu com Maria realidades humanas. Ele que se fez carne e habitou entre nós. Né? Mas Maria, porque Jesus era Deus. Ela aprendeu dele as coisas do alto. Coisas que nós devemos aprender. As coisas do céu. Meu irmão e minha irmã, Maria ensina Jesus, mas ela também precisa aprender de Jesus. Que mistério, né, meus irmãos? Que mistério. Aquela que ensinou alguém a falar, aquela que ensinou alguém a andar, é também aquela que precisa aprender os mistérios de Deus com esta criança. Nós vemos isso, né? Jesus com 12 anos, dizendo para ela: não sabeis que eu devo me ocupar das coisas do meu pai? E diz a palavra, ela guardava tudo no seu coração. Meu irmão e minha irmã, hoje a igreja traz para nós esta grande riqueza. No dia de ontem nós celebrávamos o Sagrado Coração de Jesus. E hoje a igreja nos agracia com esta celebração do Imaculado Coração de Maria. Um grande santo da igreja, São Beda, ele diz o seguinte: considera a mulher prudentíssima, Maria mãe da verdadeira sabedoria. Maria é mãe que precisa ensinar, como também é aluna do seu filho, pois ela aprendeu com ele, não como com uma criança ou com um homem, mas como com quem se aprende com Deus. Ela vivia em meditações sobre as palavras e ações dele. Maria guardava as palavras dele. Maria meditava as palavras de Jesus. A cada ação de Jesus, Maria ficava meditando. Por que ele agiu desse jeito? Veja, meus irmãos e minhas irmãs, que existe um grande silêncio. Desde o nascimento até os 12 anos. Depois, um outro silêncio. Dos 12 anos aos 30 anos. Nós não vemos mais nada na Sagrada Escritura. Maria meditava cada palavra que saía da boca de Jesus e cada ação que Jesus fazia. Nada que foi feito, nada que foi dito por Jesus caía em espírito de modo inútil em Maria. Nada era como antes, quando ela recebeu o próprio Verbo em seu seio. Agora ela retém seus caminhos e suas palavras, guardando-os em seu coração. Aquilo que ela vê no presente, espera ter revelado com maior clareza no futuro. Esse costume, ela seguiu como regra e lei durante toda a sua vida. Meu irmão e minha irmã, Nós precisamos ser ensinados por Deus. Maria aprende de Jesus. Nós também precisamos entender que Deus quer nos ensinar. Vocês se lembram da meditação da primeira leitura? Nós precisamos confiar em Deus. E Deus, meus irmãos, quer nos ensinar. Assim como Ele ensinou a Virgem Maria. É interessante que, um pouco mais acima dessa reflexão, nada era como antes. Nada era como antes, né? E aqui eu acabei de receber uma mensagem do nosso irmão, né, o Sandro. Ele falou um ponto muito importante. Às vezes tem algo em nós também, né, que a gente fica com aquela insegurança. Eu não tô pronto. Eu não tô pronto, né? Santo Antônio não estava pronto. Maria não estava pronto para o projeto de Deus. Nós nunca vamos estar prontos, porque é Deus que nos prepara. E muitas vezes, na dificuldade da vida, é a maneira como Deus vai nos preparar, né? Às vezes, né, muitas vezes a gente ali é pego de surpresa por uma situação, a gente fala, não, eu não estava preparado para isso, né? Às vezes a gente recebe o chamado de Deus, Deus nos chama para a missão e a gente fala, eu não estou preparado. Mas Deus diz, mas quem disse que eu te chamei porque você está preparado? Você não vai estar mesmo. É eu que vou te preparar, filho de Deus. Venha. Simplesmente venha. Santo Antônio não estava preparado. E foi. Maria não estava preparada. Maria estava pronta para se casar, para ter uma vida conjugal com São José, para ter filhos, né? Humanamente falando. Ela estava tudo pronto, tudo preparado para o seu sacramento. Foi oferecida a São José. E Deus chegou e falou, minha filha, tu foi preparada para outra coisa, para outra realidade. Você vai ser mãe, mas vai ser mãe de uma nação, né? Você vai ser mãe de um povo. Eu te preparei desde o ventre da tua mãe, né? Santa Ana, com São Joaquim, os pais de Maria, né? Eu te preparei desde ali. Você vai fazer parte do meu plano. E Maria ficou, guardou no coração. E quando Maria recebe Jesus por meio do Espírito Santo, né? Nada era como antes. Vocês lembram, meus irmãos, quando o Espírito Santo colocava no meu coração, que vocês, muitos de vocês estavam com medo de pedir o Espírito Santo? Quando nós recebemos o Espírito Santo em nós, nada é como antes. Eu tive essa graça de receber a unção do Espírito Santo. E quando eu recebi, nada era como antes. Os desejos carnais desaparecem, né? A vontade incansável do pecado, o desejo do pecado, o desejo de praticar o errado, aquilo apaga em nós, né? Apaga em nós. Porque nada é como antes. Tudo, a partir do momento que o Espírito Santo desce sobre nós, cada atitude nossa, cada ação que nós vamos fazer, nós pensamos primeiro em Deus. Será que eu vou agradar o Senhor? Será que eu estou agradando Jesus Cristo? Ou eu estou crucificando novamente com as minhas ações, com os meus pecados? Assim foi com a Virgem Maria. Nada era como antes. Quando ela recebeu o próprio Verbo em seu seio, agora ela retém seus caminhos. É o que acontece conosco, meus irmãos. Quando nós recebemos o Espírito Santo, nada é como antes. Nada é como antes. Então, se hoje, nesta manhã, você quer se converter, você quer largar a vida de pecado, recorra ao Espírito Santo, peça o auxílio do Espírito Santo. O Senhor Deus enviou o Espírito Santo sobre a Virgem Maria. O Senhor Deus enviou o Espírito Santo sobre Santo Antônio. E a partir daquele momento, nada era como antes na vida desses santos. E assim também na nossa vida, irmãos e irmãs. Não tenha medo, não tenha medo de pedir o batismo no Espírito Santo. Meu irmão Gabriel, eu ouvi do padre Jonas a Bíblia, ele falava, irmãos, filhos e filhas, se você quiser proteger a tua família, proteger os teus filhos do que há de vir, peça o batismo no Espírito Santo. Peça para o teu filho, peça para o teu esposo. Está difícil lidar com teu esposo? Está difícil lidar com tua esposa? Peça para o Senhor o batismo no Espírito Santo para ele. Tem situações, meu irmão e minha irmã, que nós só vamos vencer pelo batismo no Espírito Santo, pelo derramamento do Espírito Santo em nós, porque é ele quem nos conduz nas escuridades pecaminosas da vida. O Espírito Santo conduz a igreja até os dias de hoje. São mais de 2000 anos de história conduzida pelo Espírito Santo. Por que que a igreja é sustentada na verdade até o dia de hoje? Porque o Espírito Santo sustenta. O Espírito Santo mantém a igreja na verdade. Você quer andar na verdade, meu irmão? Quer viver na verdade? Quer defender a verdade? Recorra ao Espírito Santo. Peça ao Espírito Santo neste dia. Peça ao Espírito Santo nas suas orações. Se levantou? Reze. Vinde Espírito Santo, enchei os nossos corações. Vinde Espírito Santo. Reze, não tenha medo, peça. E o Espírito Santo vai te mostrar o que agrada a Deus e o que desagrada a Deus. O Espírito Santo vai te mostrar o que é certo, o que é errado. Em meio a tantas realidades enganosas, em meio a tantos desafios que nós vivemos na vida, nós só vamos conseguir agradar o coração do Senhor por meio do batismo no Espírito Santo. E nós precisamos, meus irmãos, nós precisamos ser ensinados por Deus. E Deus nos dá, Deus quer nos ensinar. Deus quer nos ensinar, meu irmão e minha irmã. O evangelista João, no capítulo 6, versículo 45, ele vai nos dizer o seguinte: está escrito nos profetas, todos serão ensinados por Deus. Assim, todo aquele que ouvir o Pai e foi por ele instruído, vem a mim. Deixe Deus te ensinar, meu irmão e minha irmã. Todo aquele que foi instruído por Deus. E quem é que mostra a instrução de Deus? O Espírito Santo. Deixa Deus te instruir. Deixa Deus te conduzir. Às vezes, meu irmão e minha irmã, a realidade da vida é mais fácil, é mais boa, é melhor para fazer, dá menos trabalho. Mas não é a certa, não é a correta, não é o que Deus quer. E toda vez que a gente faz ao contrário do que Deus nos pede, a gente se afasta de Jesus. E aqui João está falando, está escrito nos profetas, todos serão ensinados por Deus. Assim todo aquele que ouvir o Pai e foi por ele instruído, vem a mim. Você quer ir a Jesus? Quer? Quer ir a Jesus? Deixa Deus te ensinar. Deixa Deus te guiar por meio do Espírito Santo. Eu vou para o Pai. No mesmo evangelista João nos fala isso. Eu vou para o Pai. Vou preparar um lugar lá para vocês, né? E quando eu chegar lá, o Pai vai enviar o Espírito Santo Paráclito, que vai comprovar em vocês as minhas obras. O irmão Gabriel citou aqui, nós somos instrumentos. Nós somos uns meros servos inúteis, pecadores. Nós somos instrumento. Quem fala é o Espírito Santo. Quem guia é Deus. Nós só dá o sim. Né? Nós só dá o sim. E hoje, meus irmãos e minhas irmãs, eu estou aqui hoje porque Deus quis que eu viesse aqui hoje. Mas se eu contar para vocês o que aconteceu para eu não estar aqui, o negócio vai longe. Eu estou aqui porque Deus quis. Ele falou, não, eu quero meu filho lá, ninguém vai impedir. Nada vai impedir. Né? Nada vai impedir. Eu estava comentando com o irmão Gabriel, o programa eu preparei das 4 da manhã até as 7 da noite. Até as 7 da manhã. 7:30 ali fora que eu acabei. Mas eu acordei 4 horas da manhã para preparar. Porque o Senhor me chamou. O Espírito Santo tocou no meu coração. E eu estou aqui a serviço do Senhor. E a mensagem que Deus está trazendo para o coração de vocês hoje é essa. Deixa Deus te ensinar, meu filho e minha filha. Meu irmão e minha irmã. Deixa o Senhor te ensinar. Não tenha medo não. Não tenha medo não. O projeto de Deus é melhor. É melhor do que o nosso. Os nossos planos, os nossos desejos, só quer nos levar para o pecado, para o inferno. Essa é a verdade. O projeto de Deus quer nos levar para o céu. Buscamos, meus irmãos e minhas irmãs, a ser santo. Buscamos a santidade. Eu, um pecador que eu sou, como é que eu vou ser santo? Você é filho de Deus. Somos pecadores, mas somos filhos. E somos filhos. Você acha que um pai, né? Um pai vai querer o mal de um filho? E aqui, falo na autoridade de pai, né? Tudo que a gente quer é o bem do nosso filho. Eu creio que o pai do irmão Gabriel é a mesma coisa, né? Ele só quer o bem para os filhos. É a mesma... Imagine Deus. Nós que somos pecadores, a gente só quer o bem dos nossos filhos. Imagine Deus. É por isso que Deus quer nos ensinar. É por isso que Deus envia o Espírito Santo a Maria. E Maria, meus irmãos, Imaculado Coração de Maria, Sagrado Coração de Jesus, Maria foi a primeira a comungar o coração de Jesus. Existe um milagre chamado milagre de Lanciano. Pesquisem, Pesquise no YouTube, busque fontes, o milagre de Lanciano, aonde a hóstia sangrou na mão de um sacerdote que desconfiava, ele não acreditava, ele era sacerdote, foi ordenado, ele não acreditava, ele não acreditava que Jesus estava ali, e aquela hóstia, no momento da consagração, a hóstia sangrou na mão dele. E depois, meus irmãos, cientificamente foi comprovado que aquela hóstia foi transformada num pedaço de carne, e esse pedaço de carne existe até hoje, vivo, como se fosse de ontem, como se fosse de hoje. E cientificamente foi comprovado que é um pedaço do coração de Jesus. Podem pesquisar que está lá, o milagre de Lanciano, está lá. Então toda vez ali é o corpo, alma, sangue, divindade de Jesus que está na hóstia consagrada. E Maria foi a primeira a comungar. É por isso que Deus nos leva a Jesus por meio da igreja, por meio dos sacramentos. Os sacramentos são nada mais, nada menos do que o caminho que nos leva a Jesus. E a igreja nos prepara para isso. A igreja nos leva a Jesus por meio dos sacramentos. Amado irmãos e amada irmã, deixa o Senhor ensinar a você no dia de hoje. Clame ao Espírito Santo. Clame a presença do Espírito Santo. E deixa o Senhor te guiar. Olhe para a vida de Maria, uma jovem que largou, abriu mão da sua vida humana para viver os projetos de Deus, e olha o que se tornou essa mulher. É isso que Deus quer com nós, filhos. Filho, o plano que eu tenho para você é maravilhoso, é maior que esse. O que você tem é pequeno diante do meu. Então, meu irmão e minha irmã, se entregue hoje, se entrega hoje para o Senhor. Entrega o teu coração ao Senhor neste dia, neste sábado, aonde a igreja traz para nós esta maravilha, aonde a igreja celebra o sagrado, celebrou o Sagrado Coração de Jesus e hoje celebra o Imaculado Coração de Maria. Peça hoje, meu irmão. Ontem nós tivemos a graça de pedir a Deus, Jesus manso e humilde de coração, fazei o meu coração semelhante ao teu. Pede hoje a Virgem Maria, mãe, interceda pelo meu coração. Dai-me um coração imaculado, um coração sem mágoa, sem rancor, sem ódio, sem mancha, para que eu possa amar como o Senhor me amou. 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

0: agora, meus irmãos e minhas irmãs, com essa música do Padre Marcelo Rossi. Vamos finalizando o nosso programa nesse momento de oração. E se você puder, coloca a mão sobre o seu coração e peça a bênção desse Espírito Santo de Deus, juntamente com o nosso queridíssimo Padre Marcelo Rossi, que está cantando ao fundo. Que o Espírito Santo possa descer sobre cada um de nós, eu, o Leandro, que está aqui do meu lado, todas as pessoas que passaram por essa rádio nesse dia, nessa semana, nesse programa Humanidade Nova. As pessoas que não vêm até o programa Humanidade Nova, mas estão nos escutando, né? Os bastidores do programa Humanidade Nova. Vamos também pedir pelas pessoas que estão nos escutando, vocês aí, você mesmo que está nos escutando do outro lado, seja pelo notebook, pelo celular, pelo carro, no trabalho, em casa, fazendo faxina, fazendo o seu almoço, almoçando, que o Espírito Santo de Deus possa descer sobre você. E se você puder, coloca a mão sobre o seu coração e peça sobre sua vida nesse momento. Peça sobre a sua família, seus filhos, os seus pais, seus irmãos, toda a sua família. Esse ano, que já estamos na metade do ano, que o Espírito Santo possa abençoar o resto do ano, essa metade do mês, que o Espírito Santo possa abrir o seu coração, essa pessoa que está com coração de pedra, que está com coração duro, que não acredita no Espírito Santo, que ainda duvida das ações de Deus sobre nós, que o Espírito Santo possa abrir o seu coração, te guiar e concluir todas as obras que ele pretende em sua vida. Não tenha medo, não tenha medo. Essa palavra na Bíblia é citada 365 vezes, que é pra gente não ter medo todos os dias do ano. Todos os dias do ano. O Espírito Santo está com nós, Jesus Cristo está com nós, Deus é por nós. Quem será contra nós? Ninguém. Ele está junto de nós, sempre. Que o Espírito Santo possa também descer sobre as pessoas acamadas, no leito dos hospitais, que vão passar por alguma cirurgia, ou estão passando por esse momento, seja qualquer tipo de doença, seja física, psíquica, e aquela doença espiritual, a doença do pecado. Que o Espírito Santo também possa trazer a libertação dos vícios, vícios de aposta, vícios de pornografia, prostituição, drogas, alcoólica. Que o Espírito Santo possa trazer a libertação, a conclusão de uma vida excelente por meio dele, uma conclusão de uma vida maravilhosa por meio da ação do nosso Senhor Jesus Cristo. Que o Espírito Santo possa trazer sobre você e sobre sua família a paz financeira, a paz dentro dos matrimônios, a paz seja em qualquer canto da sua casa, pelos seus filhos, pela sua esposa, seu marido, seus pais. Que o Espírito Santo possa transformar o nosso agir, o nosso falar e as nossas ações. Que o Espírito Santo conclua a obra que Deus começou e ele mesmo vai terminar até o último momento da nossa vida.
1: Amém, amém, meu irmão. Convido a todos vocês que estão nos ouvindo agora para finalizar este momento, como eu citei lá no começo. Peço que vocês agora parem o que vocês estão fazendo e ouça esta oração, este pedido a Santo Antônio. Pare o que vocês estão fazendo agora, meu irmão. E coloque, continue com a mão no coração. Não tire não. Continue. Continue. Aproveita o êxtase desse Espírito Santo que desceu sobre você, que eu tenho certeza que ele desceu sobre o teu coração. Eu quero pedir a intercessão de Santo Antônio por cada um de vocês. E por meio desta oração, eu creio que Santo Antônio vai interceder por cada pedido que vocês colocar diante dele nesta noite. Querido Santo Antônio, tu que fostes um exímio pregador e servo do Senhor, ensina-nos a ser também um servo fiel e entregue aos desígnios de Deus para a nossa vida. Quero conseguir também viver conjugando mente, coração, estudo e oração. Amém. Santo Antônio, rogai por nós.

0: Olá, ouvintes da Rádio RFM de Rafar, ouvintes deste programa Humanidade Nova. Aqui é o Padre César, administrador paroquial aqui da Paróquia Nossa Senhora de Lourdes. Eu gostaria neste momento de dar uma bênção especial para você. Caros ouvintes da Humanidade Nova, estamos no meio do nosso dia, este dia que foi cheio de graças e bênçãos. Receba do Senhor, neste exato momento, esta bênção que vai te ajudar a poder abraçar de maneira especial este amor de Deus na tua vida. O Senhor esteja convosco. Que Deus Todo-Poderoso, pela intercessão de Maria e de José, te abençoe. O Pai, Filho e Espírito Santo. Amém. Excelente tarde para todos.
1: Por hoje é só, pessoal. Meus irmãos, minhas irmãs, Deus abençoe todos vocês que estiveram aí nos escutando. Nós passamos um pouquinho do horário, mas não tem problema nenhum. O importante é passar essa palavra do nosso Senhor Jesus Cristo. Muito obrigado novamente você que nos escutou, esteve com nós presente por esse 1 hora e 17 minutos. E, Leandro, muito obrigado, meu irmão.
2: Eu que agradeço, meu irmão. Agradeço a todos os ouvintes. Que Deus abençoe grandemente a vida de vocês, né? E a contribuição de cada um de vocês para que esse programa continue, né, ativo, levando a palavra de Deus.
1: Com certeza.
2: E agradecer também aos nossos colaboradores, né, o Mazola, sua esposa, o Chico, o Natan, todo o pessoal da rádio aqui que dá essa abertura pra gente, né. E já quero também, né, desejar aqui boas-vindas aos nossos irmãos que estão aqui aguardando aqui no cantinho, o Doni, o Tadeu, para dar continuidade à programação, que vão entrar com o programa Os Donos, Os Amigos da Bola, né?
1: Da bola.
2: E é com isso, meus irmãos. Agradeço a todos pela oportunidade de estar aqui. Que Deus abençoe grandemente a vida de vocês.
1: Fiquem com Deus.

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1: Hora certa. 12 horas e 20 minutos.
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3: Hora certa.
4: 12 horas e 30 minutos.

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0: Muito boa tarde, amigo ouvinte da Rádio RFM. Está no ar mais uma vez o programa Amigos da Bola, o nosso programa de esportes. Agradecendo a Deus primeiramente, né, por nos permitir estarmos aqui mais uma vez com este programa tão gostoso, né, falar de esportes. Pena que o esporte não colabora, né, mas a gente fala bem, né? E hoje nós temos aí o jogo da seleção brasileira, contra o Marrocos, né? Vamos ver o que vai acontecer aí. Agradecer aí a audiência de cada um de vocês, que todos os sábados, das 12h30 até as 14h, 14h30, a gente tá aqui para falar de esporte. Dá um boa tarde a ele, mais uma vez, que tá aqui. A mesa tá completa hoje, o time tá completo, né? Lancelotti não cortou nenhum aqui da rádio. Então tá aí uma boa tarde ao Tadeu Benedito e também uma boa tarde aos Osimar. Sejam bem-vindos mais uma vez ao programa Amigos da Bola.
1: Boa tarde, Doni. Boa tarde, Tadeu. Boa tarde a todos os ouvintes. É muito bom estar aqui com vocês para falar um pouquinho de esporte, o que está acontecendo aí na nossa região e agora também nos Estados Unidos, México e Canadá. Acontecendo a Copa do Mundo pela primeira vez em três países, a maior Copa do Mundo de todos os tempos, até a próxima, né?
2: Com certeza.
1: Né, Tadeu?
2: É, bem que você falou a maior, a melhor de jeito nenhum, né? Meu Deus.
1: A melhor já foi
2: até faz agora tempo. Foram três jogos.
0: Não, foram quatro, né?
2: Três, acho que foi.
0: Um, dois, três, quatro jogos até agora.
2: Meu Deus, não vi nada até
1: agora. Nenhuma goleada, Tadeu?
2: Não, só ouvi, o Doni vai falar, lógico, os Estados Unidos ganhou do Paraguai, jogou muita bola os Estados Unidos, mas jogou contra um Paraguai que, acho que é quatro Copas do Mundo que não participava.
1: Você tá menosprezando o melhor jogador da zaga do... melhor jogador da zaga do Brasil, que joga no Brasil, que é o do Palmeiras.
2: Ó, quase sentou.
0: Sentou num dia.
2: Mas quase... aquele Bobadilha é do São Paulo?
1: Bobadilha é do São Paulo.
2: Vai ganhar de quem esse time?
1: aí então, encontrou o defeito então do time do Paraguai.
2: Tá descoberto aí. Mas o Paraguai foi bem até nas eliminatórias, mas é uma seleção que fazia quatro Copas do Mundo que não participava. E tomou um chocolate dos Estados Unidos ontem, né? Se fosse basquete, até podia falar normal. Mas no futebol, o Paraguai perder para os Estados Unidos não é um resultado normal.
0: É, mas como o Tadeu está falando, Josimar, o forte nos Estados Unidos, a gente sabe que é o basquetebol. Mas nem eu sabia que a seleção dos Estados Unidos de futebol estava jogando um futebol tão bonito de se assistir assim, porque organização, técnica, coletividade... preparo físico, quer dizer, deu uma aula de futebol ontem contra o Paraguai. Claro que eu estava conversando em off com o Tadeu, e em cada chave aqui, nós vamos ter um cabeça aqui. No caso do Brasil, a França, a Holanda, a Inglaterra, e a hora que tiver a classificação aqui, é lógico. Mas eu falei, esse time dos Estados Unidos aí, para ser campeão, mas vou falar para você, se analisar o que eles jogaram de bola ontem, tá melhor que o Brasil.
2: Não, mas você não pode jogar um time por um jogo e outra, jogou com um time ruim. Jogou bem, deu um baile, ganhou merecido, mas não vai longe também. E a seleção dos Estados Unidos, ela tem a formação de muitos jogadores que estão fora dos Estados Unidos jogando.
1: Exatamente.
2: É isso que pesa. Mas não pensa você que vai ser essa beleza que nós vimos ontem, não, viu? Não é, não.
0: É, mas o Paraguai, com todo o defeito que ele possa ter, tá mal aí, mas tomou um baile, 4.
2: Ah,
0: você
2: sim.
0: Você podia tomar 1-0, 2-0, sei lá, mas 4-1.
2: É, mas não é, pode ter certeza, o Paraguai pode ainda classificar e eliminar os Estados Unidos. Agora, os Estados Unidos que apresentou mesmo o futebol de primeira.
0: Agora, o número 9 dos Estados Unidos é bom de bola, hein? Eu não vou falar o nome porque é complicado, mas...
2: onde joga?
0: Eu não sei onde joga. Mas
2: como você sabe que ele é bom de bola?
0: Não, pelo que eu vi ontem, o gol que ele fez ontem, a matada de bola que ele dá, que ele faz o pivô.
2: Corte e bate, é um gol bonito, com certeza.
0: Você percebe que é um jogador craque de bola. É como no jogo da... No jogo do México lá, o Quinones lá. Quinones fez o primeiro tempo praticamente perfeito. Depois subiu no segundo tempo.
2: Mas o Quinones é um jogador já conhecido.
0: Sim, mas dos Estados Unidos, esse número 9, eu não conheço. Mas.
2: Mas você viu ele jogar um jogo, você está falando que ele é craque.
0: Não precisa. É, você ver o gol que ele fez, do jeito que ele mata a bola, vira e bate no canto lá, dá para você perceber que é um bom jogador.
2: Um gol bonito.
0: É. Mas não é todo mundo que faz um gol bonito assim, né? Tem que saber fazer.
1: Esse atacante que você fala dos Estados Unidos, ele tem 24 anos e joga no Mônaco.
0: Agora,
2: se fosse tão bom, não estaria no Mônaco também, né?
1: Exatamente. Então, igual o Tadeu falou também, bastante jogadores dos Estados Unidos, eles estão nas melhores escolas europeias, né? E muitas vezes o que eles estão fazendo nos Estados Unidos? É, como você disse, o futebol não é o seu carro-chefe. Primeiramente é o basquete, depois o futebol americano. Não, é o futebol americano primeiro, né?
2: Eu acho que o futebol americano é primeiro, o basquete e o beisebol.
0: Será que
2: também.
0: Não é o basquete primeiro, não?
2: Pode até ser, mas aí o terceiro é o beisebol.
1: É, eu acho que o futebol americano é o primeiro, porque todos os estádios, eles são programados para o futebol americano. Aí houve essa adaptação agora bastante para o futebol
2: de campo. Soccer, né?
1: Isso. Então, o que aconteceu? Aí os Estados Unidos começou, de uns 4, 5, 6 anos para cá, a convidar jogadores, chamar jogadores, montar time de futebol. É o caso hoje que nós temos o Messi, que joga nos Estados Unidos. Então, ou seja, para incentivar o esporte no seu país. E aí está ganhando forma, está ganhando. Tanto é que alguns jogadores que se destacam estão sendo vendidos para a Europa, estão indo para outros países. Mas os Estados Unidos estão mudando a sua postura e está montando o time. Então, ou seja, com esses jogadores que estão indo lá, não só o Messi, já teve vários jogadores brasileiros que estão.
0: Aquele que jogou no Grêmio lá, é o Uruguai, o Paraguai, não sei.
1: É o Soares, né?
2: Só que o futebol ainda nos Estados Unidos é amador, né?
1: É amador, isso.
2: Não é profissional. Eles já fizeram esse teste aquela vez com o Pelé, que montou aquele time Cosmos, né?
1: Cosmos.
2: A intenção deles era levar o futebol para os Estados Unidos, não deu certo aquela vez.
1: Agora dá, né? Aí da última vez teve o Beckham, né? Que da Inglaterra, se não me engano, tem um time ou alguma coisa assim lá. Então tá montando para que faça, né, bonito numa Copa do Mundo, né? E com o apoio, né, Estados Unidos jogando nos seus domínios, nos seus próprios estádios lá, a torcida também é para ajudar, né? É a mesma coisa que aconteceu com o México no primeiro jogo da abertura. Então, quando o time joga dentro de casa e com a força da sua nação, é para ter um incentivo a mais.
2: E os Estados Unidos conseguiu uma coisa que nenhum outro país conseguiu até agora. Três Copas do Mundo. Sede de três Copas do Mundo, né? Os Estados Unidos. É a terceira Copa do Mundo que ele é.
0: Então não é só o Brasil que em 70 ficou tri. Agora os Estados Unidos é tricampeão, mas em organizar a Copa.
2: Só que dessa vez junto com o Canadá e México. E México. Né? Mas é um país que ele tem muita grana, muito dinheiro. Agora, eles tentam implantar o futebol lá, mas não tem como. E, aliás, hoje, uma falha da programação lá dos jogos, joga Brasil e Marrocos. Tem o final da NBA. Então, a audiência do Brasil e Marrocos nos Estados Unidos, televisão e rádio, não vai existir. Mas todo mundo está voltado para o basquete. E parece que um dos times lá faz não sei quantos anos que não é campeão, 16 anos. Então, eles estão se reforçando para essa final, que vai ser a atração esportiva dos Estados Unidos hoje. É a final da NBA. O futebol, o pessoal não vai nem assistir Brasil lá, pode ter certeza. Pelo menos as transmissões, né, por TV, rádio. Vai estar todo mundo focado na NBA.
0: Só para depois a gente volta para falar dos jogos de hoje, né? Mas lembrando que pelo grupo A, né, já tivemos aí no dia 11 o México que venceu a África do Sul por 2-0. Não vi nada interessante nas duas equipes, né? Depois a Coreia do Sul, que acabou vencendo a República Tcheca por 2-1, também não vi grande futebol, né? Acho que normal aí, eu acho que nesse grupo A deve classificar aí México e Coreia do Sul. Tivemos também pelo grupo B, ontem, né, o Canadá enfrentou a Bósnia e empatou em 1-1. Também não vi um grande futebol nem nas duas equipes. E gostei, sim, dos Estados Unidos, né? Que ontem jogou aí às 22 horas e acabou vencendo e vencendo e aliás, vencendo e convencendo, né? Venceu o Paraguai por 4-1 os Estados Unidos. Nós teremos mais 3 jogos hoje que a gente vai deixar para falar depois, que inclusive nós temos aí a seleção brasileira. Mas falando em Copa do Mundo, a abertura no México, para mim, olha, aquela apresentação de bandeiras, aquelas coisas muito bonitas, mas Shakira cantando e outra, ah, pera um pouquinho, é futebol, é programa de artístico para cantoria, para essas coisas. Eu sinceramente posso estar, eu respeito a opinião de todo mundo, mas não vi nada de interessante.
2: É, e você vai ficar mais com raiva ainda na final. Porque o show vai ser no intervalo do jogo.
0: Mas não é Belo e Alcione que vai.
2: Não, o show vai ser termina o primeiro tempo, 40 minutos vai ficar parado pro segundo tempo, a final, hein? Pra ter um show lá, não sei de que cantora, quem
0: quer
2: vai
0: dizer,
2: cantar.
0: Você para uma partida.
2: 40 minutos.
0: 40 minutos pra no depois.
2: Intervalo.
0: Ah, tem a dó.
1: Eu acho que foi na. Na edição da, como chama aquela Copa que tem antes de iniciar a Copa do Mundo, que vai, já teve isso aí, né? Teve, tanto é que ficou acho que no torno de 20, 25 minutos, o pessoal já chiou da última vez. Imagina agora com 40 minutos, você praticamente, você
2: não,
1: perde.
2: Não, veja aí, um o tempo, preparo do time.
1: Um tempo
2: o jogador vai ficar 40 minutos parado, ou aquecendo, não vai conseguir ficar 40 minutos aquecendo.
1: Se ele ficar aquecendo, vai entrar em campo
2: cansado.
1: E jogar 10
0: agora,
1: minutos.
0: Agora, por um outro lado que eu tô gostando também, é que o VAR não tá demorando muito, né? Apesar de que ele tá entrando, tá dando uma de sapo, né? De entrando quando não precisa. Aconteceu isso ontem, né?
1: Como se diz, a Europa, a FIFA, os outros países aí, eles sabem usar o VAR. O Brasil, alguns árbitros, fica escravo do VAR esperando acontecer alguma coisa para ser chamado para ver, né? Diferentemente desses países.
0: Aquele árbitro brasileiro que deu 3 vermelhos no jogo, não?
2: Ah, mas para mim ele não errou.
1: Não errou, ele foi, eu também acho, eu acho que ele acertou. A única coisa que o pessoal da mídia aí, como fala, os influenciadores estavam falando, é do inglês dele, né? Agora, o inglês não tem, portanto, se dentro de campo ele foi correto, e eu acho que ele foi nas suas expulsões, talvez uma pronúncia, alguma coisa lá, não sou tão bom assim do inglês, né, para falar, mas por enquanto foi bem, eu acredito que ele não...
2: Eu ia falar, chutou, foi expulso. Não, mas as três, para mim foi aquela que o jogador ia para a cara do gol, ele segurou, ele deu a falta. Agora, se ele dá o pênalti, eu acho que a regra fala que não pode expulsar, né?
1: Não, isso, porque...
2: Eu acho muito engraçado se erra o pênalti. Porque eles falam que se der o pênalti, toma o gol e o jogador expulso, então ele é punido duas vezes.
0: Agora,
2: o
0: ontem...
2: Problema é quem fez a falta, né?
0: Ontem aconteceu um lance esquisito, que onde, segundo as regras dizem, e eu estava vendo lá, não é problema do VAR. Porém, o VAR interviu e acabou mudando o cartão. O jogador do Paraguai, ele simula uma falta. E quem leva o amarelo é o jogador dos Estados Unidos. O VAR chama o juiz e pede para ele rever. Aí ele vai lá no VAR e vê que foi uma simulação. Ele retira o cartão amarelo do jogador dos Estados Unidos e dá o cartão pro jogador do Paraguai. Porém, achei justo o que aconteceu, mas não é pro VAR intervir nesse lance.
1: Teve algumas mudanças na regra, e umas delas também que o VAR vai poder intervir, vamos supor, se o time tá no ataque, chuta pro gol, a bola desvia no zagueiro e o juiz dá tiro de meta. E foi escanteio. O VAR vai poder intervir e falar, não foi tiro de meta, é escanteio.
2: Ele tem que falar antes de ser cobrado.
1: Antes de ser cobrado.
2: Isso.
1: Então, isso aí, o juiz, ele não precisa ir na cabine de VAR, ele não precisa ver, é só a comunicação. Se o juiz falar assim, se a equipe reclama que, ou reclamou que bateu nele e desviou, nesse momento, o VAR já estava em contato, o juiz vai, com certeza, vai estar conversando com ele não é necessário ir à cabine. Ele pode interferir.
2: Pode mudar.
0: Eu não sei se vocês viram esse lance aí, que dá para ver perfeitamente que ele simula, ele não é tocado na bola.
2: Sim, daí por isso eu acho que o VAR tem que ser usado para isso também. Foi não, simulação. Acaba, viu? Teve um jogador que
0: tomou. Eu achei injusto o que ele fez.
2: Uma mão no peito, pô, a mão na cara, que tomou título. Quer dizer, ó, vem aqui o que você fez, que o cartão amarelo é seu, então. Pra acabar com essa.
0: Eu também acho justo, que nem o VAR. Eu não sou contra. Lá, até ontem eu tava vendo lá que o VAR não pode intervir. Mas se ele interviu numa hora lá, que o jogador dos Estados Unidos poderia estar com o cartão amarelo já. Então ele retira o cartão amarelo e passa porque ele foi. Porque o cara simula uma falta.
1: É, vai acabar com isso aí que o jogador, como o Tadeu falou, que encosta no peito, ele coloca a mão no rosto.
0: Exatamente,
1: pra direita,
0: exatamente.
1: Pra esquerda.
2: Tem que falar, ó, eu vou ver o VAR, se você tomou um murro no pescoço, na cabeça, nós vamos expulsar ou punir outro jogador. Mas se não, se você fingiu, fez o teatro, quem vai tomar o cartão é você. Acaba, viu?
1: Acaba, com certeza.
2: A pessoa tem a tecnologia a favor dela, o árbitro. Ele vai ver exatamente o que aconteceu. Eu acho válido isso aí. O futebol tem que mudar algumas coisas.
1: O engraçado é que o jogador, na disputa de bola, vamos supor, coloca a mão no peito, aí ele simula que foi na cabeça, que foi na orelha.
2: Que e
1: foi
2: aqueles que caem fora do campo e rola para dentro do campo para ser atendido?
1: Aí depois vai para uma briga, acontece alguma coisa, ele toma uma baita bordoada na testa e fica de pé. Então, peraí. Então é uns teatros que acontece. Que o VAR vai acabar com esse.
0: É aquilo que a gente
1: essas
0: chama
1: manias aí.
0: O jogador cascudo, cobra criada, que quer simular.
2: Só que com a tecnologia não vai ser mais.
0: Exatamente, mas precisa acabar isso então. Antigamente você quase não via simulação. Aliás, até eu falo aqui que eu até gosto muito do time da Argentina com o Messi pelo seguinte: o Messi, quanto mais você bate nele, mais ele parte pra cima de você.
2: Sim, tem jogador que não finge, não faz aquela. É, você vê aquele jogador de São Paulo, o Lucas, ele não para com a falta, porque ele foi, treinou no futebol europeu. Lá não pode, porque lá, se o jogador começar a fingir que tomou falta, que tomou chute, a própria torcida vai contra ele. Você vê o Lucas, o que joga no São Paulo, quando joga, né, é difícil. Mas ele não para, faz tempo. Ele não para com aquele lance, ele levanta e continua. É, eu acho que o futebol deveria ser assim. Agora, eu acho que o VAR deveria ser utilizado para pegar esse tipo de gracinha aí que o jogador faz, né? Punir um jogador, outro fala, peraí, não vou fingir porque eu vou tomar.
1: Teve um jogo essa semana aqui, não vou lembrar agora que foi, mas foi lá da Copa do Nordeste, uma final. E o técnico era que era do São Paulo, o Thiago Carpini, né? Não lembro qual time que era, mas o jogador, ele. Numa dividida, ele dividiu a primeira bola, a segunda bola ele tomou uma falta e ele ficou de pé e alcançou a bola e conseguiu o terceiro drible, chegou outro jogador e deu um jogo de corpo, um empurrão nele. Só que ele estava meio em processo de desequilibrado. E o juiz, ele marcou, não a primeira, ele marcou a segunda falta. Porque na primeira ele levou vantagem e conseguiu tocar na bola. E na segunda ele tocou meio desequilibrado, todo mundo entrou, mas ele estava em vantagem na primeira, na segunda, ele estava ainda em vantagem, mas na terceira ele perdeu essa vantagem que ele tinha.
0: Aliás,
1: aí volta lá atrás.
0: Aliás, você lembrou muito bem, né? Tivemos a final da Copa do Nordeste, né?
2: Isso, o Vitória salvou os campeões.
1: Eu acho que foi esse, nesse jogo aí, final da
0: Copa. Vitória campeão, né, da Copa do Nordeste.
2: Ganhou do Fortaleza por 2-1. Aliás, ganhou os dois jogos do Fortaleza por 2-1 e saiu campeão da Copa do Nordeste.
1: Nordeste.
2: Teve Copa do Verde lá.
1: Isso.
0: Tá aí então, né? Tadeu, você quer falar já das finais do Capivari Clube? Ou a gente vai para os nossos apoios culturais?
2: Vamos para os apoios, a gente volta já.
0: Então tá aí, você que está curtindo aí o programa Amigos da Bola aqui da Rádio RFM, você pode estar acessando aí pelo www.radiorfm.com.br ou ainda pelo Facebook/RFM em letra minúscula, 107.9. Também pelo telefone, você pode interagir junto com a gente aqui, que é o 19-3496-1076, ou ainda pelo nosso WhatsApp 997995800. Faça igual a Daiane lá do Paraná, né, que tá sempre aí pelo site, né, e também o Elias Cagascuça, também sempre pelo site lá, curtindo aí. Um abraço também aos cinco amigos lá de Capivari, Sano Castaniga, o Sano Goschi, Zé Maria Peninha, o Rafinha, o Pequeno, e também o nosso diretor Toninho da Ícone TV.
1: Isso, e todos os ouvintes aí, se quiser mandar o palpite do jogo, dá uma ligadinha aqui, falar quando que vai ser o jogo do Brasil, né? Pode mandar pelo WhatsApp ou através do nosso telefone aí.
2: E não esquecer do abraço do Savassa, hein?
1: Ah, Savassa, olha, daqui a pouco vou pegar o celular que ele já mandou um recadinho pra nós aí.
0: Ei, Savassa, o Mauro, né? Mauro. Todo o pessoal que tá sempre ligado aí.
2: Savassa acho que jogou também, eu não lembro dele jogar, jogava acho que no Taquaral.
0: O Savassa acho que joga lixo que a dona Carlota manda ele colocar lá fora, viu? Futebol que eu saiba não, viu? Nem o Mauro. Mas vamos pros nossos apoios culturais, daqui a pouco a gente volta aí. Pra mandar os nossos abraços, tem gelo, tem o Davi, tem. Aliás, o Davi acho que deve estar gastando bem lá na festa, hein, Tadeu?
2: Vamos ver.
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0: 12:58 nos estúdios da Rádio Reg. Continuamos então com o programa Amigos da Bola. Mandar um abraço lá pro nosso querido amigo Fritz também, o Savassa, ao Davi e ao Gelo, a todo o pessoal ligadinho, Eduardo Del Pupo, Juninho Pacheco. Tá na hora já, quase na hora, né, Caçaniga, já viram, né, Tadeu?
1: Já tá na hora, já tá na hora.
0: A Júnior lá da Copel.
1: O também, Ju da Copel.
0: Márcia aqui da Morada do Sol, todo o pessoal.
1: Quem encontrei agora há pouco também é o meu Herminho Bizinho.
0: Herminho Bizinho,
1: Ramon. Dando mancada, Herminho.
0: É, também lá.
1: Muita mancada.
0: Agradecer mais uma vez a Chico, ao Natan, a Davilson, a todo o pessoal aí, que tá nos apoiando sempre aí, aos nossos apoios culturais, e a todo o pessoal da Popular, todo o pessoal do Capivari, parte do pessoal lá de Mombuca, Elias Fausto, a Daiane, também ao Cláudio Marreto, ao Elias Cascosa, muito obrigado pelo carinho, obrigado pela audiência, e continuando, a gente vai passar aí, que nós tivemos acho que 3 finais aí no Capivari Clube, né, Tadeu?
1: É, tem início final de semana as finais de futebol jovem, veterano e sênior do Capivari Clube. Pelo futebol jovem, o primeiro jogo da final acontece hoje, dia 13, às 15 horas, Padaria Marini enfrenta Padaria Marini, vai enfrentar o primeiro jogo, hein? Enfrentar a equipe do Real Dízio. Depois, no outro sábado, dia 20, tem o jogo de volta. Então tá aí, Padaria Marini e Real Dízio fazendo a final do futebol jovem. Já pelo futebol veteranos, a final acontece também hoje, aliás, amanhã domingo, e no dia 21, próximo domingo. Domingo amanhã nós teremos Microsal Esporte Total, e depois no dia 21, também no domingo, às 9 da manhã, o inverso, né? O jogo Esporte Total enfrentando a equipe da Microsal. Então, Microsal Esporte Total fazendo a grande final do futebol de veteranos. Já pelos sêniors, rodada da final acontece amanhã, domingo, às 8:45, o Branil Capifé enfrenta Shark Pro. Tá, então, os jogos das finais do futebol jovem, veterano e sêniors do Capivari Clube.
0: Um abraço aí a todo o pessoal, a organização lá do Capivari Clube, nesse campeonato interno, né? Que não é só futebol, tem muito mais esporte lá, tem, além do esporte, tem também a piscina para aproveitar.
1: A parte social.
0: A parte social, enfim, tá aí, parabéns aí ao professor Celso também, ao Peninha também, que tá lá, ao Landinho. Um abraço a todo o pessoal do Capivari Clube. Lembrando também que nós teremos aí também agora lá na antiga Sociedade de Cultura Artística, olha aí, Copa da Cultura Livre. A organização é a Liga Brasileira de Várzea. Vai estar aí grandes times aí, porque é um campeonato de tiro curto, né? Agora que tem a parada no Capivari Clube também, tem a parada aí por causa daquela Copa do Mundo. Então nós temos aí, lá na antiga Sociedade de Cultura Artística, né? Nós vamos ter aí, organizado pela Liga Brasileira da Várzea, e é time montado, Josimar, vai dar times bons lá, hein? Olha aí, e tem premiação. Você pode escrever o seu time e o campeão leva R$2.000, o vice-campeão ganha R$1.000 e o artilheiro, ganha R$500. Não terá taxa de arbitragem, mas terá uma taxa de inscrição que é R$500. O início, data de início, dia 2 de julho, então dia 2/7 começa então aí, lá na Cultura, a Copa da Cultura Livre, organização, a Liga Brasileira de Várzea. Tá aí, né? Mais um bom
2: atrativo
0: lá pro pessoal lá, que lá na Cultura, segundo as informações, faz tempo que eu não vou lá, tá tendo campeonato, tá tendo muito, é uma organização muito bem feita pelo Joãozinho lá, que é amigos do bar lá, não, Boleiros Bar lá, né? Então, um ambiente familiar, gostoso, tá muito bom lá. E agora, pra abrilhantar, então vem aí essa Copa da Cultura, Copa Livre, então você pode montar o time, vem jogadores bons aí, vem um time, times de fora, time bons aí. Temos mais alguma coisa aí do aliás, mandar um abraço lá no nosso querido amigo Braga, né? O Braga que deve estar fazendo os amistosos, preparando aí para disputar o Campeonato Amador também. Falando de Campeonato Amador, com certeza nós teremos jogos aí no Amador nesse final de semana, né, Josimar?
3: Exatamente. Mandar um abraço pro nosso amigo correspondente Danilo em Porto Feliz.
0: Danilo.
3: Que tá sempre nos ouvindo.
0: Neguinho lá em Tietê, né?
3: Neguinho tá lá...
1: Bebendo.
3: Com esse frio. Eu ia falar que ele estava embaixo do caminhão, mas.
0: Não, mas ele entrou mais do caminhão para
1: dormir.
0: Vai beber mais do caminhão. Mas nós temos aí o pessoal que tá mandando áudio para nós também aí, né,
3: Josimar? Tem pessoal, daqui a pouco a gente vai falar de seleção brasileira e tem as mensagens aí que estão mandando seus palpites aí, quanto que vai ser o jogo, o que está esperando dessa seleção brasileira. A quarta rodada do Campeonato de Veteranos de Futebol Amador acontece nesse domingo, dia 14, né? Com três partidas, né? Sendo uma aqui no estádio Jair Forte e duas no Fernando de Marco, lá no Barra Estação, em Capivari. A rodada começa às 8h20 com o Central Esporte Clube contra o Bem Bolado, esse jogo que será aqui no Jair Forte às 8h20. E no mesmo horário... acontece o jogo entre o Veterano Velho Louco contra o Veterano São João. Esse jogo acontece no Fernando de Marco. E logo após, às 10 horas, lá no Fernando de Marco também, temos o jogo entre o Ativa contra o Veterano Atlético Mombuca. Então tá aí a rodada que acontece nesse final de semana do Campeonato Veterano de Futebol de Capivari.
0: Tá aí então, né? Vamos entrar então e falar, porque o Campeonato Brasileiro tá parado, né? Nós temos a Série B do Campeonato Brasileiro, né, Tadeu? Tá na sequência e a Série C também, né? Que tá seguindo, né? Não sei se vocês têm aí, querem isso. Comentar a respeito de alguma coisa.
3: Inclusive da Série C do Brasileiro, na segunda-feira vai ter o jogo aqui no Carlos Conag.
0: Muito bem lembrado, Josimar.
3: Entre o Ferroviária e o Barra.
0: Ferroviária vai mandar os jogos aqui no Carlos Conag, né?
3: Isso, motivo que o campo da Ferroviária, Arena Fonte Nova, eles estão trocando o gramado. Então, bastante clube, bastante estádio, né, pelo Brasil, está aproveitando esse momento de folga de Copa do Mundo e fazendo a manutenção, trocando o gramado. A Arena Corinthians já está com o gramado praticamente já trocado. E eles querem recuperar o gramado da abertura que foi da Copa. Então eles, quando teve a Copa de 2014 no Brasil.
0: E Barra, que é lá de Santa Catarina,
3: isso,
0: né?
3: O Barra, então, e o campo da Ferroviária está sendo recuperando o gramado, fazendo novo plantio. E eles não estão mandando o jogo na cidade de Araraquara. E eles escolheram aqui a cidade de Capivari.
0: Mais então, um atrativo aqui,
3: mais
0: né?
3: Mais um atrativo. Então vai ter segunda-feira aí, acho que às 20h30. O jogo
1: acho que tem cobrança de ingresso normal, né?
3: Normal,
0: um jogo
3: normal.
0: Aliás, além da Série B e Série C, nós temos o sub-20 do Capivariano também, né? Que tá aí.
1: Jogou ontem.
0: E como é que foi o jogo ontem, entendeu?
3: Só respondendo a respeito de ingresso, geralmente no campo, quando é jogado ali em Araraquara, até na Série B, Série C, é entre R$40 e R$60, né? Então depende aí, não sei, como manda é da equipe de Araraquara, do Ferroviária, eles que vão determinar o valor, mas é em torno de R$40 a R$60. Então, se alguém quiser assistir, vai estar vendendo amanhã o ingresso na hora. Então, é um grande jogo para estar prestigiando aí da Série C do Brasileiro, que vai acontecer no Carlos Conag na segunda-feira, aliás, não amanhã, na segunda-feira às 20h30.
1: Tá, pela Série B do Brasileirão, nós tivemos um jogo ontem, o Atlético Goianiense empatou com o CRB em 3x3. Jogos de hoje, Juventude e Ponte Preta, São Bernardo e Sport, amanhã teremos Atlético e Goiás, teremos também o Cuiabá em frente ao Vila Nova, o Novo Horizontino em frente ao Náutico, o Botafogo de Ribeirão em frente ao Operário, o Criciúma recebe o Ceará, teremos também Londrina e Avaí, e Fortaleza e Atlético Mineiro na terça-feira. E são jogos da 13ª rodada do Campeonato Brasileiro da Série B, né, que está tendo jogos aí. Ele continua porque acho que os times de... os jogadores, né, que atuam na Série B, nenhum foi quando foi colocado, então não vai atrapalhar em nada a Copa do Mundo, né?
3: E a nossa Ponte Preta Tá difícil, hein?
1: Tá penúltima colocada.
0: É, a Ponte Preta eu acho que não escapa não, viu?
1: É, ela tá com 8 pontos, ela é 19ª. Só que o primeiro fora da zona de rebaixamento é o Botafogo com 10. Ela tá a 2 pontos. Mas não tá tendo time, né? O time da Ponte tá sofrível. Então é por isso que eu acho que a dificuldade maior hoje da Ponte não é nem a classificação. É o time que não tá correspondendo.
0: E jogadores que não estão aí. Não tá correspondendo também porque não estão recebendo, né?
1: Ah, esse ano não receberam salário ainda.
0: Então, me parece que pagaram uma parte aí. Tá que nem o Corinthians já, né, Josimar?
3: Ah, paga por etapa.
0: Ah, tá difícil a coisa.
3: Aí,
0: né?
3: Aí o jogador finge, como que é? Finge que paga, eu finge que
0: finge
3: jogo.
0: Você finge que me paga, eu finge que jogo, né? Tá aí. É uma coisa que, infelizmente, tá. A gente sempre comenta aqui, né? Se eu ganho 1.000. Por que eu gasto 1.100? Eu acho que se eu ganho 1.000, eu tenho que gastar 900, pelo menos, né? Pra sobrar 100. Não, mas eu ganho 1.000, eu quero gastar 1.500. Quer dizer, chega no final...
1: A ponta não fecha, né?
0: Não fecha nunca, né? Não vai fechar nunca, né?
1: É, mas a ponta tá numa crise... eu nunca vi a Ponte Preta em crise, né? Foi sempre um time bem controladinho.
0: E é o time, é um dos times mais antigos, né, que existe.
1: Ah,
0: né?
1: Sim, acho que é o mais antigo.
0: Acho que é o mais antigo, né?
1: Só que tá fazendo feio, né? Vamos ver se o pessoal modifica a situação da Ponte, porque a Ponte todo ano vendia um monte de jogador, hoje não vende mais. Não sei o que aconteceu com a base da Ponte, né? A Ponte Preta vendia jogador todo ano. Então.
0: Quem é que não se lembra, né? Carlos da Ponte, enfim.
1: De cá, Parrada.
0: De cá, era uma fábrica de jogador, né?
1: Valdir Pérez, Samuel, tem um monte. Dá um time e sobra jogador.
0: Quebrou a engrenagem.
3: Quantos jogadores não foram para a seleção brasileira?
0: Saindo
3: de uma Ponte Preta, Guarani.
1: Realmente, pessoal.
0: Zenon, Neto, Carlos, de cá.
3: Ronaldão, que era de São Paulo, antes era da Ponte,
1: da
3: não
1: Ponte,
3: era?
1: Né,
3: era da
1: Ponte.
0: Júlio César.
1: Júlio do Guarani, né?
0: Guarani.
1: Nelsinho, lateral, era da Ponte, foi para São Paulo também. Realmente, era um time que revelava jogador todo ano.
3: E por outro lado. O campo do Guarani com da Ponte Preta são um pertinho do outro, né?
0: Pois é.
3: Enquanto um está amargurando as últimas colocações da Série B, no caso da Ponte Preta, o Guarani está liderando a série C.
1: E o Guarani jogou hoje, viu?
3: Ganhou de 2-1.
1: Tava 1-0 no comecinho do jogo.
3: Ganhou de 2-1.
1: E o técnico é o Hélio.
3: O Hélio tem jogador.
0: Zerano, né?
3: E tem o jogador Carlos Eduardo, que era do Capivariano, tanto é que. Eu estava vendo a matéria essa semana que o jogador, depois que ele entrou no time, o time do Guarani começou a firmar, ganhar cada vez mais, e até agora parece que ele não perdeu como titular no time do Guarani. Tanto que é que o Guarani já tem, no caso de compra do Capivariano, ele já tem essa prioridade e já está colocando uma multa que, com certeza, se o Guarani comprar e ele vir aparecer para uma... para outro clube aí, vai ser bem vendido. Então o Guarani já está colocando uma multa maior em cima disso aí, que já está programando para fazer essa compra do Capivariano, que ele está emprestado para o Guarani até o final do ano.
0: Então aí está aí, né? O Guarani na Série C, né? Está liderando a Série C, né?
3: Liderando, está com 21 pontos ganhos, né? Ganhou hoje do Caxias por 2-1, esse jogo foi no Brinco de Ouro, e está fazendo bonito, então tem tudo, né, para que continue fazendo bom trabalho. O Hélio, que é conhecido de todos nós aqui, fazendo bom trabalho na equipe do Guarani de Campinas.
0: E será que volta pro Capivariano, se caso o Guarani?
3: Ele está emprestado, né? Está emprestado pro Guarani, então... O empréstimo dele vai até o final do ano. Agora que, com certeza, se ele fazer um bom campeonato, não tenho dúvida nenhuma que o Guarani compra ele e adquire ele para ficar.
0: Até porque no Capivariano próximo... também ele não é do Capivariano, né? Ué.
1: Não, o técnico não tem.
0: Não tem, né?
1: Não, ele tem um ele contrato que se ele sair, eu acho que ele tem que pagar alguma coisa. Se ele for mandado embora, ele recebe.
3: Ele tem um contrato com o Capivariano que, vamos supor, ele é contratado com o Capivariano, mesmo não atuando, ele pode ser emprestado para outro clube. Senão, o jogador num campeonato paulista que vem para disputar um paulista que é 3, 4 meses, fica 3, 4 meses empregado e o restante do ano fica como? Então aí ele foi emprestado, a mesma coisa com jogadores. Jogadores do Capivariano estão sendo emprestados aí, senão não disputam o campeonato só com o paulista.
0: E lembrando também, pelo campeonato paulista da primeira divisão sub-20, o Capivariano, que eu comentei com o Tadeu, ele jogou lá em Jaú e acabou empatando com o 15 de Jaú em 0-0.
1: Bom resultado.
0: Aliás, é bom resultado, porque
1: tá invicto,
0: eu até comentei lá no Cinco Amigos lá que eu achava que o Capivariano levaria por 1-0, mas ganhar do 15 de Jaú lá em Jaú não é fácil.
1: E o Capivariano já empatou o primeiro jogo contra o Osasco lá em Osasco, ganhou do Esfera no último final de semana aqui, e agora conseguiu esse empate com o 15 de Jaú. Parece que o próximo jogo são dois jogos que ele sai fora jogar. Então tá aí, tá um bom início de campeonato aí pro sub-20 do Capivariano.
0: Né? O Capivariano tá ostentando aí a quinta colocação, tem 5 pontos, né?
3: No grupo C.
0: No grupo 3. Grupo 3, tá aí, o Água Santa é o primeiro com 7, aí o Guarani vem em segundo com 6 pontos, o Red Bull Bragantino tem 6, o Ituano também, que jogou e empatou, tem 5 pontos, tá na frente do Capivariano. Mas tá tudo aí embolado ainda, né, nesse grupo aí. Início, mas você tem...
3: Mas o Capivariano tá na frente aí, ó, do Palmeiras.
0: Que olha, mas veja bem, você tem...
3: Tá em oitavo.
0: Você tem 15 times no grupo. Classificam só 10. Classifica todo mundo.
1: Vai ter que até achar time para jogar na segunda fase, que vai ter mais classificados do que.
0: Classifica-se 10 e acho que o décimo primeiro colocado, os melhores 11º colocado.
1: Classifica todo mundo. Mas é bom fazer uma boa.
0: Só campanha. Cai fora quem quer, né?
1: Fazer uma boa campanha nessa primeira fase, pode ter vantagem depois na próxima fase, né? Com certeza.
0: É isso daí, então falamos aí também do Capivariano. Agora a gente tem aí os nossos apoios culturais e daqui a pouco a gente entra para encerrar aí falando aí, que nós não temos muita coisa mais, que nem o Campeonato Brasileiro tá agora parado. Libertadores da América, Sul-Americana, nessa época de 40 dias aí de Copa do Mundo, é a quarentena que a gente diz aí no futebol, né? É só jogos da Copa do Mundo, e hoje nós temos 3 jogos, daqui a pouco a gente vai passar, inclusive o Brasil, que enfrenta o Marrocos. Para mim, no grupo do Brasil, é o time que pode dar uma dorzinha de cabeça, dependendo, não sei como é que tá a equipe do Marrocos, né? Mas a gente vai daqui a pouco vai estar comentando a respeito disso aí. Nós vamos para os nossos apoios culturais e daqui a pouco voltamos com o programa Amigos da Bola. Vamos lá então.
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7: Tá legal.

13 horas e 21 minutos. É, todos ligados na mesma emoção, já não é mais aquela emoção que a gente teve aí em outras Copas do Mundo, né? A gente só torce para que o Brasil vá bem. É, na, vamos esperar, nós temos um jogo hoje aí pelo Grupo C, que é o Brasil versus Marrocos, né? Esse jogo vai ser às 19 horas. Depois nós temos também ainda hoje o Haiti que joga contra a Escócia às 22 horas. E pelo grupo

0: ao Tadeu e a todos os ouvintes aí da nossa querida Rádio RFM, né? De Rafar. E aí, o programa Amigos da Bola. Quem tá falando aqui é o André Fritz, aqui da Bicicletaria. Tudo bem com vocês aí? Então, a respeito da Copa do Mundo aí, né? Da minha opinião. Tô animado, tá? Tô animado pra essa Copa do Mundo aí. O evento, né? De quase 4 anos. Evento esportivo que motiva, né, as pessoas, que une, vamos dizer assim, a galera pra torcer, né? Une as famílias aí pra se confraternizar também, né? Mas agora, em relação à nossa seleção brasileira, a gente torce, né? Eu tô animado, a gente vai torcer tudo, mas no caso do jogo de hoje contra o Marrocos, eu não sei se vai ser um jogo fácil, né? A gente sabe que a seleção de Marrocos ficou, se eu não me engano, em terceiro, né, na Copa passada, em 2022, lá no Catar. É uma seleção forte, né? Uma forte seleção. No último amistoso, inclusive, parece que o Brasil perdeu de 2-1, se não me engano. Então, eu acho que vai dar empate. Esse primeiro jogo aí, eu acredito que seja 1-1, 2-2. Mas os outros jogos o Brasil ganha. Os outros dois jogos, com certeza, ele ganha. Mas nesse primeiro jogo aí, acho que tem o nervoso da estreia, tudo, né? E Marrocos, né? A seleção do Marrocos, como eu disse, é uma seleção forte, né? É um time bom, tem bons jogadores também. Beleza? Um abraço pra vocês aí, meus queridos. Fiquem com Deus.
1: Tá aí, né? O André Freitas, né? Obrigado pelo carinho, obrigado pela audiência. Ele que tá sempre curtindo aí o programa Amigos da Bola. Realmente, o André, ele falou, e existe um fundo de verdade, né? Que nessa época de Copa do Mundo, a gente reúne a família, reúne tudo o pessoal pra tá em casa assistindo, tá lá fazendo sua pipoca, mas eu tô achando que essa vez aqui, o pessoal vai reunir mais pra tomar cerveja, viu, Josimar? Porque de futebol mesmo, apesar de que futebol, como a gente sempre falou, é uma caixinha de surpresa, a gente não sabe aqui, pra mim, particularmente, pra mim, pela seleção do brasileiro, pelo futebol que o Brasil vem apresentando, o Brasil chegar numa final é zebra.
2: Temos umas opiniões aí também do nosso amigo Osmair, lá de Cardoso, que mandou. Vamos ver o que ele mandou aqui pra gente, pros ouvintes escutar.
1: Vamos lá.
3: Bom dia, amigos da bola, Rádio RFM, aqui é o Leão de Cardoso. Bom dia, Tadeu, Doni, Josimar, meu amigo. Chegou o dia que todos nós brasileiros estávamos esperando. Brasil e Marrocos. Não vai ser fácil, mas o Brasil está bem preparado, está aí treinando, tem um grande ataque. O Marrocos tem medo também. Não vai vir com tudo, não. É o futebol deles, né? Atacar. E eles estão crescendo, cada ano que passa, né? Cada Copa, eles estão crescendo. Mas acredito mais no Brasil. Beleza? Bora lá. É fé e vamos acreditar no Brasil. Um abraço a todos vocês. Que Deus abençoe. Valeu, Brasil!
4: Tá aí, Leão do Cardoso, né?
2: Leão. Ele mora em Cardoso.
4: Cardoso é cidade.
2: Cidade, isso. Ele foi goleiro do Internacional de Limeira, já mandou alguns áudios aqui.
1: Sim. A gente agradece também pelo carinho que ele tem junto com a gente aqui. Lógico, a gente... Olha, eu vou ser bem sincero pra você. Eu, ultimamente, não tô nem torcendo.
4: Mas
1: muito.
4: Não é só você. Eu até busquei aqui uma pesquisa recente, confirma que 54% da população não tem interesse em assistir jogos da Copa do Mundo. Estou falando de 54% de uma população que vive o futebol. E existe uma pesquisa também...

0: Atlas Intel, que reforçou essa tendência, indicando que cerca de 85% dos brasileiros não estão animados para o evento. Não quer dizer que não gostam, eles não estão animados. E 54% não gosta de Copa do Mundo da Seleção do Brasil. Por quê? Essa seleção não é a seleção do Brasil, é a seleção da CBF. Isso aí poderia jogar com qualquer camisa, menos com a seleção do Brasil. Porque isso aí todo mundo sabe que é um comércio, todo mundo sabe que é uma... sabe, alguém está ganhando com isso. Os jogadores já falaram até em premiação de 7 milhões e 600 mil.
1: É isso que eu não concordo, né?
0: Mas então,
1: não tem
0: então, para mim, essa seleção, quem vai pagar, lógico, é a CBF, não é o Brasil. Não somos nós que vamos pagar isso aqui. A CBF, ela é uma empresa... Não,
1: todas as Copas do Mundo teve uma premiação, teve carro, teve dinheiro, sei lá, teve... Mas eu ainda acho que deveria... você vai representar o país, já está sendo tudo pago. Tudo pago. E ainda...
0: É, por isso que eu só que tem que deixar bem claro que esse dinheiro não sai do bolso do contribuinte. Isso aí é dinheiro da federação que ela ganha com patrocínio. E jogos amistosos. O Brasil vai jogar... Às vezes, quando você fala, o Brasil vai jogar lá com um timinho da África, lá... Ele ganha só em cima disso. Ganha um bom dinheiro. Então, o dinheiro vem dessa forma. Então, é uma entidade privada. Ela não tem que dar satisfação pro povo, porque são pessoal que toca isso aí, né? Mas é uma coisa deles. Agora, a premiação, já que é eles que tem que dar premiação, o dinheiro é deles. E vão um monte de gente para assistir a Copa. Eles estão bancando cada presidente de federação de estado para ir lá assistir jogos, inclusive a final. Então, é o dinheiro deles. Então, para mim, Doni, seleção é seleção da CBF Futebol Clube.
1: E o que movimenta de dinheiro nessa época aqui, né? Você vê camisa de futebol, é tinta para pintar.
0: Isso aí é um lucro pro comércio. Né?
1: Por um outro lado, como o André Fritz estava comentando aí, une família, assim, o pessoal reúne lá. Apesar que todos os jogos da seleção brasileira, pelo menos nessa fase aqui, são à noite, não para.
0: Eu acho que não tem jogo de dia, por causa da... O fuso horário não é muito diferente.
2: Agora, diferente. O Brasil pegou os jogos que vai ser geralmente à noite, mas tem jogos que vai ser uma hora da tarde.
0: Uma hora.
2: Isso.
1: Agora cá entre nós, é que eu estou falando. Antigamente, em outras seleções, eu estava até vendo um retrospecto ontem lá, que você tinha Ronaldinho Gaúcho, Roberto Carlos, Rivaldo, quando um não fazia gol, o outro fazia. Né? Você tinha uma seleção que tem... Não vou dizer que é o Vini Júnior, por exemplo, eu gosto muito, muito dele, mas ele vai bem no Real Madrid e não vai bem na seleção. Pode ser que desencante. O Estevão, que poderia estar na seleção, cortaram porque teve uma lesão, me parece que está liberado para jogar, só que agora não está mais na seleção brasileira, que poderia ser o nome da Copa do Mundo. Não digo que levaria o Brasil ao título, porque eu acho que o Brasil chegar ao título esse ano aqui, para mim, pode chegar? Pode, mas para mim é zebra. Porque eu acho que na frente do Brasil aí, eu estava até comentando com o Tadeu aqui, tem a França, a Inglaterra, a Espanha,
2: Argentina,
1: Portugal, Argentina e, para mim, depois o Brasil. Quer dizer, essas cinco seleções aí. Não sei se mais alguma seleção aí vai despontar aqui, mas eu vejo esses seis países aí como... E o Brasil, para mim, seria o sexto colocado.
2: Eu tô na linha aí do André, um pouco na linha do Leão aí também, nossos amigos que deram sua opinião aí. Eu acho que, como o Tadeu disse, é uma seleção diferente das outras seleções que foram convocadas, com jogadores hoje que você sabe que foi convocado porque está ali, mas não que é o melhor.
0: Não.
2: Né? Aí nós vemos aí nessa última aí o corte do lateral direito lá, o Wesley, que machucou. A tendência é que...
1: E ele contrata um volante?
2: A tendência é que ele chamasse um outro volante.
1: Um outro lateral, né?
2: Um outro lateral. Que, se bem que eles só tinham convocado lateral direito, só o Wesley, né? Ele convocou o Danilo, que faz essa função. Então você vê, eu vejo que no começo, assim, o Ancelotti, talvez ele ficou meio perdido, meio não sei lá, de repente, assim, ó... Ele deve ter achado que convocou pouca gente para o meio de campo, de repente viu, como machucou um lateral, é melhor eu trazer o meio de campo, vá que esses dois volantes se machuquem. Aí ele não ia ter meio volante para jogar.
1: Josimar, para você e Tadeu, eu acho também que tem alguns jogadores que pode fazer outras funções, mas aquele que faz várias funções dentro do campo acaba não fazendo nada.
2: É, uma ou outra função, você pegar, por exemplo, um jogo, um lateral, jogar de...
1: Precisa dele naquele jogo.
2: Um zagueiro fazer a função de lateral, o que que acontece? Eu vejo que nessas horas que vai valer a experiência dele. Então você vai jogar, por exemplo, hoje tem uma prévia da seleção que deve ser Alisson, o Danilo, Marquinhos, Gabriel Magalhães e o Alexandre. Então eu vejo que o Brasil jogando com o Danilo, ele não vai, o Danilo não vai subir. O Danilo
0: vai jogar com três zagueiros.
2: Vai ficar para marcação, vai ficar para ali, ó, você vai ficar, porque você não é aquele, faz tempo que você não está sendo aquele lateral de ofício de subir, descer, acompanhar a jogada. Então você vai ficar ali meio parado. Os dois volantes, que eu acho ainda que deveria jogar com o Danilo, que é do Botafogo, no meio, que é mais jovem, que tem mais velocidade para correr, e talvez o Paquetá ficasse no banco, né? E aí sim você dá uma liberdade pro Vinícius Júnior, pro Rafinha. Mas isso aí, eu acho que o técnico Ancelotti, a primeira coisa que ele quer, ganhar o jogo com a experiência do jogador experiente que está ali atrás.
0: Sim.
2: E essa é a primeira coisa dele.
0: Ele está montando a defesa.
2: A defesa.
0: O resto nós vemos depois.
2: Agora, e aí o ataque do Brasil, como o Leão falou, ataque do Brasil é a bola no pé do Vinícius Júnior, no Rafinha, no próprio
1: Luiz Henrique,
2: os outros dois jogadores, o Matheus Cunha e o Igor,
1: só espero,
2: são meio apagado, mas apagado não, assim, não tão conhecido no futebol brasileiro.
1: Tá, mas só espero que não aconteça, que eu tava até vendo, claro que são memes, né, que fala aí, que o jogador entra em campo e ele fala assim, ah, hoje eu não posso cabecear a bola porque vai estragar o gel que eu passei no cabelo. Hoje eu não vou fazer isso porque deixa eu ver onde que está sendo filmado para mim aparecer. Tomara que o jogador seja diferente que antigamente. Nada contra tatuagem, nada. Mas antigamente você não via isso daí, né? Você via jogadores que entravam em campo para jogar bola. Hoje você vê, infelizmente, o que a gente vê aí não é. E é isso que acaba desanimando o próprio torcedor.
0: Mas, Eduardo, né? Isso aí não vai melhorar nem piorar a condição do jogador. Eu acho que o jogador brasileiro, nós estamos numa época de matéria-prima fraca. A verdade é essa. Você fala cabelo, Guita, você lembra do Guita? O cabelo na cintura, era um baita no goleiro. Né? Você tem isso também. Agora, eu acho que o que acontece com o Brasil hoje, o Ancelotti, ele vai montar uma equipe defensivamente muito forte.
2: Forte.
0: E lá na frente ele vai falar assim, tipo, se vire. Vocês vão ficar aqui na frente sem muito compromisso de marcar, mas se vire. Se der certo ali dois jogadores que der certo no ataque, começa a fazer gol, o Brasil vai caminhar um pouco mais. Mas ele está preocupado com tanto que está colocando zagueiro de monte e volante de monte. Quer dizer, ele não quer sofrer gol.
2: É isso aí.
0: Ele vai jogar por uma bola, por duas bolas e ganhar o jogo. Tá errado ele? Não sei, vamos ver o resultado. Só que daí o pessoal fala, mas ele não tem tempo de mudar mais, Josimar.
2: Não tem.
0: Se não for bem o primeiro jogo, ele vai ter que continuar com esse esquema e vai ter que tocar desse jeito. Então, agora, vamos torcer para que classifique essa fase. Acho que classificar até classifica.
2: Classifica.
0: Depois, próxima fase, é um jogo. É mata, não é nem mata-mata.
2: É mata, é.
0: Acertou um jogo, ganha, às vezes, o time pior, ganha o melhor. É isso que eu falo. Agora, quando começa a funilar, daí já a coisa complica mais. Eu acho que o Brasil não chega entre os oito, minha opinião. Pode surpreender? Pode. Porque nós não estamos vendo nada de bonito, né?
2: E também assim, né? Como as outras equipes também aí com certeza se prepararam, pensam para enfrentar o Brasil e sabem que, como a gente sempre falou, os times pequenos, que é hoje da Série C, vinha jogar contra o Corinthians, Palmeiras, vinham para perder de pouco.
0: Pouco, depois para empatar e hoje vão para ganhar.
2: E a mesma coisa hoje que a seleção brasileira não é diferente. Sim. Então, ou seja, nós vamos enfrentar a equipe do Marrocos. A equipe do Marrocos ficou em terceiro lugar na última Copa. E vem fazendo um bom campeonato, vem fazendo bons jogos. Tem jogador, igual nós comentamos no começo do programa, que os Estados Unidos tem jogador que está na Europa. O Marrocos também tem.
0: Tem.
2: Tem um jogador que é o lateral, que joga no PSG, que joga muito. Então, ou seja, eles vêm para enfrentar o Brasil, pode ser que tenha um certo receio, agora nós estamos numa Copa do Mundo.
0: Com certeza.
2: E eles não vão, muitas vezes, se atirar com se vir para cima do Brasil, acaba tomando de 3-4 e fica ruim para a Copa.
0: Fica difícil.
2: Então, assim, é um jogo estudado. Agora, eu acho que a experiência do Ancelotti, a ida do Neymar, que embora não está pronto para jogo ainda, se é uma seleção nos tempos atrás, jogador machucado nem iria.
0: Não iria.
2: Hoje é diferente para ver como o Brasil está carente de craque.
0: Com certeza.
2: Então, ou seja, cadê aquele centroavante que o Brasil, o atacante que ficava dentro da área, que você fala, bola pode jogar na minha cabeça que...
0: E outro detalhe, né, Josimar, eu sempre falo assim, antigamente quando se convocava uma seleção, o jogador estava jogando no país, batia palma sobre na casa dele, Josimar, vem aqui, nós vamos convocar você para a seleção, vai lá treinar no campinho lá da barra que nós vamos para a Copa do Mundo. Isso acontecia em todos os países. E o Brasil era um celeiro de craque, montava até duas seleções com condição de ganhar título. Já se pegava, por exemplo, o Marrocos, há 20 anos atrás, os jogadores do Marrocos jogavam lá no Marrocos. Hoje, que você falou que encara, sabe por que encara? Esses jogadores que estão aí na Copa do Mundo, eu vou chutar uma porcentagem até um pouco alta. 80% ou mais jogam na Europa.
2: Na Europa.
0: E é todo jogador que se enfrenta o ano todo. Tem jogador do Marrocos que conhece o Vini, conhece todo mundo. Então hoje eles vão e enfrentam, eles no campeonato lá inglês, eu enfrento tal jogador de tal seleção, por que na seleção eu não vou enfrentar? Então hoje nós temos uma Copa do Mundo formada por 80% de jogadores que jogam na Europa. Então se conhecem. Antigamente ninguém conhecia ninguém, né? Só os grandes craques mesmo que era conhecido. Então é isso que para mim vai acontecer. E volta a dizer, ele vai jogar fechadinho, viu? Então nós vamos enjoar de ver bola pro Alisson lá atrás, tocar pro lateral, volta lá pro outro lateral, tá com a bola no ataque, volta na defesa. Vai ter muito disso, não vai ter que ter paciência, né?
2: Você falou aí de jogador que joga junto. Hoje nós vamos ter o PSG, dois jogadores do PSG, né? O Marquinhos pelo Brasil, o Hakimi pelo Marrocos.
0: Que não vão se enfrentar de igual para igual?
2: Então, ou seja,
0: antigamente não falou, nossa, quem que é o fulano lá, que joga pro time do Brasil? Nunca vimos falar desse cara. Diz que é bom, não é bom, vamos saber, sabendo depois do jogo, né? Hoje não. O que você falou, tem dois jogadores, um para cada time, que jogam no mesmo time. Vão ter medo um do outro?
2: De jeito maneiro.
0: Não vai.
2: E outro, a amizade entre eles...
0: Não vão nem respeitar.
2: Né? Então, ou seja, e jogador troca informação, né?
0: E hoje não, cara.
2: Ali, então,
0: com a rede social...
2: Por mais que esteja ali, ele conversando, e como que é o Vinícius Júnior? Vinícius Júnior, você sabe que joga no Real Madrid... A hora que você quiser ver a jogada dele, você pega celular, você pega qualquer tablet, você pega...
0: Se você marcar ele do lado esquerdo, ele tem menos opção pelo lado direito, tem tudo isso. E eles sabem o jogador como jogar. Goleiro hoje, ele estuda cobrança de pênalti. Você vê, às vezes vai ter uma decisão por pênalti, vem um preparador de goleiro com uma listinha na mão, o Josimar costuma bater no lado direito. De cada 10 pênaltis, 8 ele chuta no direito. O Jodoni já chuta mais no meio. Então o goleiro já vai pro gol tendo mais ou menos um estudo do que você faz para bater um pênalti.
2: E até, Tadeu, mais longe um pouquinho, as próprias emissoras de TV, ela tem uma equipe que estuda, que sabe aonde que o Hugo pega pênalti, aonde que o Roberto Carlos batia. Então tem uma equipe que já sabe. Então a hora que vai ter a partida de pênalti, a própria televisão já fala assim, olha, de 10 batidas,
0: eles montam até um campinho.
2: Isso,
0: lá, né?
2: Até quando estava uns tempos atrás, que estava, acho que o Gabigol, o Rogério, não, aquele que era do Palmeiras, que saiu, aonde que cada um batia e aonde que era a chance dele fazer gol. Então, ou seja, a própria televisão, imagine só os jogadores. Então, por exemplo, o goleiro já tem uma pessoa pensando nele, tá o fulano, chuta em tal lugar, em tal lugar.
0: Eu falo disso, que uma vez eu fui assim, um jogo de aqui em Santa Bárbara, Capivari, Santa Bárbara, era um jogo pelos jogos regionais. E eu fui lá para acompanhar. E foi para os pênaltis. Eu estava atrás do gol para ver as cobranças de pênalti. O preparador do goleiro falou, sai todas do mesmo lado. Ele saiu a 5 do lado direito. Se alguém chutar do lado direito, ele ia pegar.
2: Ia pegar.
0: Daí acontece que o time percebe, inverte. Então, e o teu preparador falou assim, sai todas de um lado só. Então ele saiu cinco do lado direito.
2: Escolheu uma
0: e pulou a cinco daquele cinco. Lado. E quem percebeu chutou no outro lado. Quem não chutou ali correu o risco de perder.
2: Então aí o Brasil aí, né, independente de tudo isso, né, se, como diz o Fritz aí, vamos torcer, né, nós temos que fazer a nossa parte aí e torcer que a seleção vai bem aí.
0: Só que vai servir para outra coisa, os peguinhas, né?
2: Os peguinhas,
0: muita gente, vão torcer por camisa, não, vão levar cervejinha, quem leva carne, quem leva o pão, quem leva o churrasco, camisa amarela, calção verde.
1: Ainda hoje, veja bem, um sábado o Brasil vai jogar. Aí já tá o pessoal lá reunindo, viu? Vamos lá na casa de fulano, vamos. Já um leva picanha, outro leva cerveja, e isso vai.
0: Tem nego que vai saber o resultado do jogo amanhã.
1: Ah, não, tem gente que vai perguntar, viu? Quanto foi o jogo?
0: Terminou? Quem que terminou? Jogou?
1: Mas faz parte, né? Eu acho que o brasileiro é samba, futebol, cerveja e mulherada, né?
2: É, mas a gente, né, tem menino pequeno, o Enzo, que agora praticamente, né, da última Copa ele já viu, mas agora que ele tá ali,
0: ele
2: entende, vê de jogo do Brasil, vê de, né, então nós vemos assim que, se pegar aí qual foi a última vez que o Brasil foi campeão, mais de...
0: Já faz 20 anos, né?
2: Não é? Então, ou seja, essa juventude não viu ainda ser de 22, 23 anos, né, se não me engano, você não vê o Brasil ser campeão. Então, assim,
1: foi pentacampeão em 94, é isso?
0: Vamos checar aqui para não falar bobeira.
2: É, então, ou seja, é uma juventude que está crescendo, que vê jogadores indo para a Europa cedo, vê jogadores...
0: 2002. Na Coreia do Sul.
1: Ah, tá, foi aí.
0: 2002 são 24, são seis
2: Copas. Então, ou seja, para essa geração de 24 anos, então,
0: 24,
2: um de 24, 25 anos ainda não viu o Brasil ser campeão.
1: Não viu. Mas ainda que a tecnologia pode mostrar os outros anos, né, que aí eles vão ver o que era jogar futebol, né?
0: Com certeza.
2: Então aí, vamos ver aí, tomara que o Brasil vai para essa garotada ver o que é. que é ser um campeão mundial, né? Todo mundo vê os outros países.
1: Mas até essa garotada aí já sabe que a dificuldade que o Brasil vai ter, né? Mas faz parte, né? Vamos ver o que vai. É como a gente colocou, para frente Brasil. A torcida, pelo menos, que nem Tadeu falou, metade tá falando vai pra frente, a outra metade tá parada, né?
0: E 80% não tá falando nem pra frente,
1: nem pra trás, né? 80% tá fazendo peguinha, né, Tadeu?
0: Com certeza.
1: Tá aí, então.
0: Tô preocupado quem vai levar carne, quem vai levar cerveja. Mas agora tem, como é que chama?
2: Kit churrasco.
0: Kit churrasco, kit... tem a bebida, tem o...
2: O cooler.
0: Cooler.
1: Você vai e leva o cooler, né?
2: Você quer...
1: O pior de tudo não é isso. Você vai fazer o churrasco, aí fulano leva isso, até aquele que leva asinha de frango. E a cerveja dele é local. Aí ele chega lá e fala assim, onde que eu coloco a cerveja que tá quente? Pra gelar, e tá aqui que eu trouxe. Então, asinha de frango é local. Aí ele bebe a Brahma, porque tá gelada. Come picanha.
2: Viu? Aí acontece na hora de ir embora, ele olha e fala, nossa, minha tá tudo aqui ainda, vou levar embora.
1: Vou aproveitar, levar, não tomaram mesmo, acho que não gostaram, né? Já tomou a Skol, a Brahma, enfim, tá aí, né? Faz parte. São 13 horas e 45 minutos, a gente tá chegando ao final de mais um programa. 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
0: Carvão,
1: 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Desejo a todos um ótimo sábado, um abençoado domingo, uma abençoada semana. Vamos lá, pra frente o Brasil, né? E deixa aí as coisas. Aliás, mandar um abraço pra minha esposa Isabel, pro meu filho Gabriel, a esposa do Josimar, a Jaque também, o Murilo, a Bia, o Enzo, o Eduardo, todo o pessoal lá, a família, Sônia. Né?
0: Oi? Dona Sônia.
1: Dona Sônia, Dona Sônia lá. E deixando aí as considerações finais para você, Tadeu Benedito, obrigado mais uma vez, e para você, Josimar, obrigado mais uma vez. Josimar tá com uma carinha de que vai falar besteira aí, hein?
2: Não, fala besteira não.
0: Chega,
2: falamos bastante já, né? Não, só lembrando que hoje é dia de Santo Antônio.
1: Então, muito bem lembrado.
2: Ainda. Sabe que o Santo Antônio é
0: ponta cabeça no
1: lembrando que continua a festa aí do Santo Antônio, né?
2: É, Santo Antônio, que é o chamado Santo Casamenteiro. Quantas pessoas colocaram que o santo de ponta cabeça, Tadeu?
0: No balde de água, enquanto não.
1: Coitado, arrumava. O santo já morreu afogado.
2: Pedia pro santo, nada de arrumar como chama? O cupido, né?
0: O cupido pra
2: nada de arrumar, então colocava o santo de ponta cabeça.
0: Pra ele arrumar, de castigo.
2: De castigo, né?
1: Tadeu, você lembra que antigamente, até hoje existe lá, que tinha a cruzinha, que a gente falava que era lá pro Saltinho, até hoje tem lá. Então o pessoal, Josimar, levava os santos antigos e fazia uma novena pra chuva.
0: No cruzeiro que falava.
1: Cruzeiro, que é a cruzinha.
0: Fazia isso aí. E o descarte de imagem é nesses locais.
2: Isso, sim.
0: Era a fé, né?
2: A fé, exatamente.
0: Vamos lá.
2: Então aí, hoje é Santo Antônio, depois dia 24 a festa de São João, que vem Capivari, que logo está ali, e São Pedro, que vem em Mumbuca logo ali. Então, é a famosa festa junina.
0: É o Santos Festeiro, né?
2: O Santos Festeiro, isso.
1: Tem gente pedindo para São João, Santo Antônio, para a seleção brasileira aí.
2: Então.
0: Não, isso aí já não dá.
2: Aí já não dá.
0: Até arrumar um namorado, uma namorada, tudo bem, mas fazer essa seleção jogar é difícil. É santo, o que é das causas impossíveis?
2: Santo Expedito. Santo Expedito.
0: Então daí
2: é com o Santo Expedito.
0: É outro
2: santo, né? Mas agradeço então a direção da rádio de ceder esse espaço pra gente aí falar hoje mais uma vez sobre esporte aí. Desejo a todos aí um ótimo final de semana aí. E vamos torcer pro Brasil, né? Vamos tentar um pouquinho lá, jogar um pouquinho de energia positiva, quem sabe, né? Então aí ficam com Deus e até o próximo sábado.
0: Desejar a todos um bom final de semana, uma boa semana, e até o próximo sábado estaremos aqui, se Deus quiser, né? Para falar mais coisas. Quem sabe falando aí de bons resultados do Brasil. O Brasil joga depois no outro sábado. Não sei qual que é o próximo jogo do Brasil. Então, mas pelo menos no jogo de hoje a gente vai falar bastante sábado que vem.

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2: Hora certa. 13:55.
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2: Hora certa.
3: 13:55.
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1: 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Hora certa!
2: 14 horas e 30 minutos.

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0: 11:30.
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0: Muito bem, muito boa tarde. Muito boa tarde a você, ouvinte, ouvinte da Rádio RFM. Sou José Aparecido. Estamos chegando aqui mais uma vez para apresentar o programa Só Brasil. Programa Só Brasil que vai ao ar todo sábado das 16 até 19 horas. Estou aqui ao vivo com vocês, levando a programação de muita qualidade para vocês. Hoje, 13 de junho, dia de Santo Antônio, 13 de junho, sabadão. Estamos aí no outono brasileiro, levando as melhores para você. A lua, estamos na lua nova, amanhã, né? Nós estamos na lua minguante, amanhã lua nova, chegando. Seja bem-vindo aqui com a gente e as linhas liberadas, com certeza, está em 107.9, a sua RFM, tocando as melhores para você, ouvinte, que está ligado conosco, viu? Você que está aí acompanhando, meu forte abraço. O WhatsApp da R é o 19 997 995800, 997 995800. Agradecendo a Deus por mais um dia estarmos aqui com vocês, levando a programação junto para você, a boa música, em nome aí do Supermercado Moretti, também conosco Marmoraria Alê, também está conosco sempre aqui Gás e Água Avenida, do meu amigo Boy, e também Supermercado Souto Monteiro, ali na rotatória do Jardim Elisa. Obrigado a todos. Estamos começando. Alô, Natan, um abraço no Chico. A Chico, dona Maria Célia também, né? A Naira. Obrigado, Deus abençoe. Alô, Davilson também, né? Natan, Mônica, Isabela, Manuela. Um abraço, viu? Para todos vocês aí. E que Deus abençoe a todos. Hoje tem festa. A festa continua, a festa de Santo Antônio. Missa. Temos terça às 16 horas, né? Temos também, a sequência da festa continua, viu? O terço, deixa eu ver aqui, a partir das 16 horas e 45 minutos. É o terço, né? Terço. E temos, não, 16 horas, melhor dizendo, né? 16h45, agora eu deixei certo. 16h45 é o santo terço. 17 horas, santa missa com bênção dos pães. Pai Santo Antônio, mãos de que partilham, né? Partilham coração e ama a que ama e evangeliza, né? Olha, então hoje uma super festa. E tem shows, tem o Jogo do Brasil. Tem o Jogo do Brasil também, né? Jogo do Brasil hoje às 17 horas com telão. Tem o telão lá para vocês, viu? Lá na Igreja de Santo Antônio, vocês que vêm na festa, o telão está lá para você conferir. Então, aí todo mundo ligadinho, aí na RFM, tá ok? E o Brasil joga hoje com o Marrocos, né? Vamos conferindo aí, né? Brasil e Marrocos, vamos torcer, vamos acreditar que nós possamos, né? Vencer, temos que pensar dessa forma, com toda certeza. E vamos que vamos, a programação está apenas começando. Está apenas começando aí com muita música para você que está ligadinho com a gente, ok? 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

Uma boa tarde ao meu amigo Alexandre de Paulo, popular Magrão, e a Tita tá ligado com a gente. Boa tarde, Magrão, tudo de bom pra você? Tá curtindo a programação do Zé Aparecido? Ele é lá da Rádio Rio Vox, hein? Da 107,9. Tem um programa amanhã, o Rancho da Rio Vox, às 6 da manhã. Um abraço, Magrão, tudo de bom. César e Paulinho pra vocês aí, ó. É morto de saudade sua.

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0: 3667.
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3: 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Hora certa. 16:19.
4: Muito bem, estamos de volta, são 16:19, apaixona muita gente. Rio Negro, São Limões, chegando por aqui.

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1: Muito bem, a rádio boa levando as melhores. Hoje tem jogo do Brasil, Brasil e Marrocos. Vamos torcer, hein? Brasil e Marrocos. Está rolando jogo já, né? Hoje, dia 13, está rolando já jogo, né? Futebol já, com toda certeza. Ah, olha aí, tá rolando o Catar e Suíça. Catar e Suíça já estão jogando hoje, 13, 16 horas, começou, hein? Brasil e Marrocos, às 19 horas hoje. Hoje tem a festa de Santo Antônio com telão, hein? Telão aqui na Igreja de Santo Antônio, no centro de Rafar, às 17 horas, jogo.

É, que bom, né? Aí 17 horas, o jogo às 17 horas. Depois nós temos, né, a sequência da programação, com toda certeza. Temos a sequência depois da programação, né? Que tem lá as festas, né? Tem lá os cantores. Vamos ver quem passa por lá hoje. Dia 13, falei, jogo do Brasil às 19 até 20h30. Ah, depois tem a apresentação do coral Mater Dei, né? E com música ao vivo com o Caipira de Fato. Tem muita gente boa lá hoje, viu, gente? Caipira de Capivari aí, os violeiros, gente de músicas tradicionais, que o Natan está trazendo aí hoje na festa de Santo Antônio. E vamos aí atendendo mais pessoas. Eu tenho aqui um telefonema, eu já volto já. Nós já voltamos já com muito mais para você, ouvinte.

0: 19997995800. Só Brasil no ar. Eu tenho aqui uma participação do amigo meu, ele é amigo de rádio, né? Ele é amigo da rádio Rio Vox, da cidade de Rio das Pedras. Nós vamos ouvir o áudio dele aqui. É um parceirão lá de Rio das Pedras, olha aí.
1: Boa tarde, seu José. Opa, Aparecido.
0: Ah, estamos aqui?
1: Tudo bem? Aqui, seu José, ouvindo a rádio aqui, Rio das Pedras.
0: Obrigado, hein?
1: Eu, a Tita e os nossos amigos aqui, estamos aqui no boteco tomando cervejinha e ouvindo a RFM.
0: Que bom.
1: Aí na cidade de Rafar, é o Som Brasil, Sol Brasil, com o nosso amigo José Aparecido. Toca uma moda pra nós, seu José. Pode tocar qualquer uma do Eduardo Costa. Beleza? Um abraço.
0: Beleza, obrigado de estar nos ouvindo. Obrigado, Rio das Pedras, região, Saltinho, Piracicaba, todo o Brasil ligado. Alô pra vocês aí, hein? Hoje tem festa por aqui, Magrão, no centro de Afar. É festa Boi Caipiras, uns moços de Capivari que cantam muito bem, viu? E 5 horas da tarde tem o telão na festa da Igreja de Santo Antônio.

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1: 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Hora certa. 16:32.
2: 16:32, Zé Aparecido levando as melhores pra você. Pessoal de Hortolândia ouvindo a gente, alô? Adilson e família, tá ligado com a gente em Hortolândia também. Muito obrigado também a Sirineia Guimarães, tá todo sábado com a gente aqui em Capivari. Muito obrigado a vocês, 16:32. Chegando agora a música do Henrique Juliano, Não Tô Valendo Nada. Olha lá pra vocês aí todos aí, um abraço. Jogo do Brasil, vitória hoje, hein? Vamos conferir essa vitória chegando hoje aqui com toda certeza.

0: Rafael Palmas! 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
1: Jonathan Frederico!
2: Obrigado, gente!
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4: Muito bem, estamos de volta com a programação. Pessoal aí tá ligadinho com a gente, acompanhando o nosso trabalho. E a gente só tem que agradecer a todos que estão com a gente. Alô, Cleonice! Cleonice Aguiar, tá ligada com a gente. Obrigado, Cleonice. Também o motorista Oliveira, o Reginaldo Mota, comunicador Reginaldo Mota, um abraço aí de Capivari, lá do Jardim dos Bosques. A Raquel está com a gente também, ouvindo a gente. A Daniela do bairro Porto Alegre, também acompanhando a programação. Obrigado a todos, todos vocês. Chegando agora, Zeca Pagodinho, vai vadiar. Você vai conferir 16h36.

Muito bem, o Zeca Pagodinho, ele passou por aqui cantando. Você vai mandando seu WhatsApp 19997995800. E você que está na redondeza, em toda a região, pode acessar aí o nosso site www.radiorfm.com.br. E você vai ouvir a Rádio R em qualquer lugar do mundo, com toda certeza, viu, gente? É só acessar aí e acompanhar aqui junto com a Rádio R toda a programação que está acontecendo na Rádio R. A gente, o site manda para você em qualquer lugar, certinho? E agora nós temos mais pessoas por aqui nos acompanhando. Vamos ver quem está por aqui. Está a Aline ouvindo a gente. Obrigado, Aline. Raquel Paz, maridão Chico e o filho João Paulo também ouvindo a gente. A Maria Eugênia também está acompanhando a gente aqui na Popular de Rafar. Obrigado pelo carinho. Daqui a pouco nós vamos a um intervalo, viu? Hoje Jogo do Brasil, acompanha, acompanha. Tem a festa de Santo Antônio a partir das 20h30, depois do Jogo do Brasil, com telão lá na Igreja Santo Antônio, hein? E a partir das 20h30, acabando o Jogo do Brasil, apresentação do coral Mater Dei, e música ao vivo com Caipiras de Fato. Amanhã, domingo, quadrilha das pastorais da paróquia Nossa Senhora de Lourdes. Música ao vivo com Fer Cowboy. Amanhã, e Ricardo Augusto. Legal. Então, todo mundo convidado também para amanhã também. Cleide Camargo chegando por aqui. Quando um grande amor se faz.

0: 16:47.
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0: Muito bem, a Rádio Boa levando a qualidade para você conferir aí. Olha, manda um abraço a Josiane e Raquel, que está ouvindo, né? Minha sobrinha Josiane, um abraço. Ao Luiz Antônio, também está ligado com a gente. Obrigado, Luiz Antônio. Quem mais está com a gente aqui? O Paulo Zani. Alô, Paulo Zani, um abraço. Gilson Roberto também está conosco, obrigado. Magrão e a Tita, lá da Rádio Rio Vox, lá do Rio das Pedras, todos do Rio das Pedras, um abraço. Um abraço ao Chicão Rebete, né, que hoje vai trabalhar muito, hein? Assistir o jogo, tranquilo, né, Chico? Depois vai trabalhar, com toda certeza, na festa de Santo Antônio, tá ligado? Dona, a esposa dele também está acompanhando, né? Dona Maria Célia. E vamos que vamos às 16h51. E lembrando que 20 horas tem o programa Rock Brasil. Não sei se ele vem hoje, mas acredito que vem. Porque tem jogo do Brasil, né? Tem o programa Rock Brasil, o Ricardo Camargo. Ricardo Camargo trazendo as melhores pra você, hein? É. E vamos de mais uma. Atendendo o pedido do ouvinte, Hugo e Guilherme. A música Todo Mundo Menos Eu. Vamos aí com essa pra você.
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Vocês ouviram aí a voz da Ana Castelo, hein? Uma maravilha, né? Canta muito, muito, muito, muito a Ana Castelo. Mas temos mais sucesso pra você, mais pedidos chegando por aqui. A música do Leandro, mais o Leonardo. A música Um Sonhador.

sucesso do Leandro Leonardo, que nós ouvimos aqui, Um Sonhador. Tem uma mensagem muito linda aqui da Sidney Guimarães: sejamos sementes do bem, prontas para florescer em qualquer estação. Olha que mensagem maravilhosa, hein? Que bom, né? Essa mensagem maravilhosa. E vamos com mais um pedido. Mas você pode estar mandando também o seu pedido aqui para a programação para o 99799-5800. Que eu vou atender você com toda certeza, atendendo todos os ouvintes que estão com a gente, curtindo aí, ouvindo a programação Só Brasil. Temos pessoas boníssimas do outro lado. Alô, Juliano, Silvana, né? Leonardo, é de Jardim do Bosque. Está ouvindo a gente. Obrigado, viu? Obrigado mesmo. Tem mais pessoas por aqui. A minha cunhada Francisca está ouvindo também. O marido Juscelino está ligado com a gente. Obrigado, obrigado. E a Luciana também. O Juliano Rossi também. Obrigado. E a Andressa, né? Também, quem mais? A Terrana Regina, tá ligada com a gente. O Éder, meu amigo ouvinte, o Éder. Éder Potest, obrigado. A Sônia, lá de Jaboticabal, cidade de Jaboticabal, está com a gente também. Alô, Milena. Milena, que mora no Engenho Velho. Obrigado, Milena. Obrigado mesmo, viu? Tá todo mundo acompanhando. Muito obrigado. Davi Macchioretto e família. Obrigado, Davi e a Daniela, viu? Tá ligado com a gente. Ele que sempre tá nas festas de Santo Antônio, né? Obrigado. Todo mundo aí ligadão com a gente.

Muito bem, a programação continua e você vai ligando, vai participando, vai mandando seu WhatsApp 997995800. É o WhatsApp aqui da RFM. Você que quer participar conosco e também você que quer aí, né, mandar o seu alô, o seu recado, estamos aqui. Olha, lembrando que o Brasil que tá com a bola rolando já, é, Brasil e Marrocos hoje, às 19 horas, né? A bola vai rolar às 19 horas, Brasil e Marrocos. Lembrando que temos hoje às 22 horas, deixa eu ver aqui, nós temos hoje mais jogos aqui, né? Vamos conferir direito aqui, tá rolando também, hoje, Catar e Suíça, né? Que começou aí às 16 horas. Começou às 16 horas. É, aí nós temos o Brasil novamente, deixa eu ver que dia aqui. No dia 24, às 19 horas, temos Escócia versus Brasil. Hein? Dia 24, certinho? Então vocês vão conferindo tudo aí, as jogadas que tá acontecendo, as bolas que vão rolar, né? Isso é muito bom. E vamos de mais sucesso chegando com Amado Batista e Simone Simaria, cantando pra você aqui.

Muito bem, aí a música linda que nós ouvimos. Muito bonita essa música, hein? Que maravilha. 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

Paulo e Paulinho, eles que cantam bonito, ponto final. Música linda que nós conferimos aqui na programação e você vai sempre mandando a sua mensagem e oferecendo a sua música a quem você quiser, porque estamos aqui para atender todos, todos e todos que estão participando com a gente no programa Só Brasil, chegando mais uma do Grupo Menos e Mais, Simone Mendes, chegando para você, é, P do Pecado para você, aí ó.

0: Luiz e Simone Mendes.
1: Esqueça tudo, pagode de qualidade.
0: Que coisa linda, hein?
2: Muito bem, música linda que nós conferimos aí. Todo mundo aí ligado, todo mundo acompanhando. Obrigado aí pela audiência. A todos vocês que estão acompanhando a programação. Eu só tenho que agradecer a todos aí que tá ligado em 107,9. Lembrando que temos aí o site também, www.radiorfm.com.br. Mandar um abraço ao Painho e a Sil. Tá ouvindo a gente lá de Mombuca, né? Aí, Sil Lima e o Painho. Obrigado aí pelo carinho a vocês aí.

Música boa. Se a casa cair, Teodoro e Sampaio. Olha, eu volto já já com muito mais pra você. Você não vai sair daí. É rapidinho. Nós estamos de volta com vocês aí, ok? São 17h24.

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1: Muito bem, é o Só Brasil tocando as melhores para você. Festa de Santo Antônio hoje. Olha, 16h45, que já começou. Santo Terço, 17 horas, Santa Missa, com bênção de pães. Santo Antônio, mãos que partilham, coração que ama e evangeliza, né? Que bom, isso é bom demais. Então, portanto, aí, vocês acompanham a festa de Santo Antônio. E aí tem, na sequência, 19 horas, temos aí o Jogo do Brasil com telão, lá na festa de Santo Antônio, hein? Até às 20 horas e 30 minutos. E a apresentação do coral Mater Dei. E música ao vivo com caipiras e fato. Amanhã a festa continua. Quadrilha das pastorais da paróquia Nossa Senhora de Lourdes. Música ao vivo com Fer Cowboy e Ricardo Augusto. Então todo mundo aí convidadíssimo para essa boa e grande festa que está acontecendo.

Muito bem, é o João Gaveta, tá lá ouvindo também, tá ligado a todos aí do Centro de Capivari Comerciantes, pessoal tá ligadão com o Zé Aparecido, meu muito obrigado a todos. João Gaveta tá ligadão, tá acompanhando o nosso programa, tá junto com o José Aparecido, e eu só tenho que agradecer, como eu disse, a todos vocês que estão ligado com a programação. São 17h37. Tudo certo? Torcendo pelo Brasil, hein, gente? Vamos torcer. Vamos vencer com toda certeza, né? Hoje é o dia do Santo Casamenteiro, Santo Antônio. Santo Casamenteiro, você aí que vai casar? Quer casar? Faça uma prece pro Santo Casamenteiro, né? Com toda certeza, ele vai te abençoar para que você tenha aí um ótimo enlace matrimonial, com toda certeza. Vamos de música?

Alcione, a música Meu Ébano, nós conferimos aqui na programação e você vai participando aqui com o José Aparecido.

Cássio e a esposa Melissa tá ouvindo a gente. Obrigado a esse pessoal bacana que tá sempre com a gente, pessoal maravilhoso, tá sempre acompanhando a programação Só Brasil. Quanta gente bacana aí conosco, quanta gente boa ligadão aí no programa Só Brasil. João Gaveta já sinalizou por aqui, tá ligado com a gente. A Cleonice tá ouvindo a gente também.

Cleonice tá ouvindo a gente lá no Paraná, em Guaíra. O Valdemir, o Popular Sena, tá ouvindo a gente em Hortolândia, obrigado. Alô, Leandro, motorista Leandro, com a gente também. Quem mais tá por aqui? É, tem o Vlamir, esposa Daniela, também tá com a gente. Alô, Vlamir, um abraço, Vlamir. Tem mais o Alfredo Luiz Caetano conosco, obrigado, Alfredo. Tudo de bom pra você aí, que Deus te ilumine sempre. A Duma Alosso tá com a gente também. Alô, Duma Alosso, Ademir Daroz, um abraço. Conosco também o Genivaldo, conhecido como Preto, motorista, tá ligado com a gente. O Josimar, do Cid São Pedro, conosco também. O Ricardo, meu amigo, motorista também, né? O Ricardo faz tempo que eu não vejo. Alô, Ricardo, tá ligado? Alô, Gilmário, Gilmário e família, tá conosco também. Tiago e a Rogéria, no sítio Santo André, também acompanhando a programação. Muito obrigado, viu? Alô, Sônia. A Sônia também tá ligada com a gente. Sônia Bocchio, tá conosco, Sônia. Muito obrigado pelo carinho. O Reinaldo, da cidade de Rio das Pedras, com a gente. A Marliette aqui na Popular. A minha amiga Iracema Ferrante, lá no Castellani, também acompanha a gente. Obrigado, hein? O sentimento muda tudo, muda o mundo. Isso é uma... 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Obrigado aí, o Danilo e Michele, pela força sempre. 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Obrigado, o Leandro, aí conosco, sempre apoiando. 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É, o Luciano lá e a Eliana, né? Um abraço. Um abraço a todos vocês aí. 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Alô, Boy.

Muito bem, música bonita que você conferiu e você confere sempre no Só Brasil 18 horas, momento de fé, momento da Ave Maria, e você fica aí sempre ligado com nós, né? Fique sempre com nós, que nós vamos aí fazer boa programação sempre junto para você. Você gosta de música caipira? Olha aí.

0: É a Bruna Viola, Pagode em Brasília. É o sucesso do Brasil para você. Música boa, de qualidade, que você confere sempre aqui na programação Só Brasil. Daqui a pouco, momento de reflexão no programa Só Brasil. Daqui a pouquinho, hein?
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2: Hora certa.
3: 17:54.
0: 17:54 agora, Só Brasil tocando as melhores. Você vai participando pelo 997-995800 e mandando o seu recado, o seu abraço, o seu alô para quem você quiser. Que nós estamos aqui para atender o ouvinte, com toda certeza, o ouvinte que está aqui perto de nós e distante de nós também. A gente manda aquele alô, aquele abraço para todos vocês, ok? Manda aí, pode mandar também no meu zap 992529607. Eu atendo você também. Quem mais está por aqui? Deixa eu me ver aqui. Tem mais gente por aqui, olha aí. Quanta gente acompanhando a programação. Temos aqui o Daniel Xuxa também ouvindo, Josias também, Eligelso Berganton, a Fran Galante, ela quer de Santa Bárbara do Oeste. Alô, Fran, um abraço, tudo de bom. Cíntia, a monitora Cíntia, um abraço também. O Paulo tá ouvindo a gente. O pessoal aí da Casa Reno, um abraço para vocês aí, viu? Abraço aí o casal ligado com a gente. O Júnior, do Grupo Raizen. Alô, Júnior, forte abraço, Júnior. Alô, Paulinho, comerciante Paulinho aí da Pio 12. Quem mais? Tem mais gente por aqui. William, do Sítio Santo André, um abraço. A Daiane, tá ligada com a gente. O Theo, meu sobrinho. A Miriane, também minha sobrinha. Obrigado, hein? Beijo no coração de vocês aí. O Thiago Camargo, também ligado conosco, né? Alô, Thiago. O Maicon tá ligado conosco. E o Igor Rafael, também com o José Aparecido. Obrigado a vocês, de coração mesmo.

0: 17:59.
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3: Boa tarde, irmão, irmã, você que está nos acompanhando pela Rádio RFM de Rafar. Que graça, que alegria estar com você. Neste momento da tarde, vamos agradecer ao Senhor por tudo aquilo que Ele tem nos dado durante todo este dia. Somos seus filhos e como um bom pai, como pai que acolhe, que perdoa, o pai que acompanha, Ele tem nos dado muitas coisas. Então neste momento, que seja um momento de agradecer. Pelas mãos de Maria, apresentemos ao Senhor todos os nossos agradecimentos do dia, desde o momento em que acordamos até este momento de agora. Saibamos ter um coração grato, um coração cheio de generosidade. Então, pelas mãos de Maria, agora, junto com Nossa Senhora, rezemos todos juntos uma Ave Maria, agradecendo ao Senhor pelo dom do nosso dia. Ave Maria, cheia de graça, o Senhor é convosco. Bendita sois vós entre as mulheres. Bendito é o fruto do vosso ventre, Jesus. Santa Maria, Mãe de Deus, rogai por nós, pecadores, agora e na hora de nossa morte. Amém. Amado irmão, amada irmã, receba agora, pela intercessão de Nossa Senhora, a bênção de Deus Todo-Poderoso e Rico em Misericórdia. Que esta bênção repouse sobre a tua casa, sobre a tua família, sobre a água que agora está à frente do teu rádio, este sal que você colocou também para ser abençoado, exorcizado, objetos. Que a bênção de Deus repouse sobre os doentes da nossa comunidade, sobre todos aqueles e aquelas que estão afastados da vida com Deus. Que esta bênção de Deus te fortaleça. Ele que é Pai, Filho e Espírito Santo. Amém. Um forte abraço, que Deus abençoe e excelente noite a todos.
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0: 18 horas e 5 minutos.
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1: Muito bem, muito boa noite. Boa noite mesmo. Eu chegando mais pra última hora do programa Só Brasil. Um abraço lá ao Milton, ao Mauro da MM Souza, toda a família. Que Deus abençoe vocês também nesse dia de Santo Antônio, né? Que tudo corra bem, que a saúde os proteja, vocês, família e também os colaboradores, né? Um abraço de coração mesmo para todos vocês aí. A Cida Mendes está ouvindo a gente. Obrigado, Cida Mendes. Lucimara Almeida também está com a gente. Alô, Lucimara. Um abraço, Lucimara. O Devanir Aparecida. Alô, Devanir. Um abraço, Devanir. Está com a gente. A Cristina Marley. Está conosco, Cristina Marley. Francisco, conhecido como Chiquinho. Francisco Chiquinho, um abraço. Ele que trabalhou tempo aí com o Toninho Bom, né? Um abraço. A Carla Santos e o Valdemir e o Thiago, aqui na Popular, tá ouvindo a gente. Alô, Valdemir. É, o Valdemir é parceiro de serviço, né? A Neide Braga, lá no Jardim Elisa. Alô, Neide, um abraço. Tudo de bom. A Érica Lima, tá com a gente também. Alô, Érica, tudo de bom. Cristiane Pereira. O Valde Craveiro também está com a gente. A Georgina Lopes, um abraço. Um abraço, Georgina Lopes, um abraço. A Zilda Moraes, Ademir Mondo, grande Ademir Mondo, Carolina, melhoras para você, Ademir. Alô, Carolina, um abraço. Tudo de bom aí, todo mundo ligado. Só Brasil no ar, só Brasil.
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1: 107,9, alô Chico Rebete, daqui a pouco Brasil, hein? Daqui a pouco jogo no Brasil, vamos torcer, minha gente, o Brasil e o mundo, todo mundo de antena ligado na TV, hein?
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1: E muitas rádios também, muitas rádios está comunicando, está transmitindo também, muitas rádios vão lá no, nos estados, né? É, nos países fora e transmite também os jogos, isso é muito bom.
2: 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E não deixamos o agora pra depois. Quando tiver.
1: Abraço ao pessoal do Amigos da Bola, Tadeu, Doni, toda a família de vocês, viu? E o Josimar.
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1: Alô, Jefferson de Rio das Pedras, Jefferson com a gente, Reinaldo lá em Rio das Pedras também, um abraço. Alô, Magrão, alô, Tita, vamos de Chico Rei Paraná, pouca conversa e muita música pra vocês, João Gaveta ligado.

0: E vamos de mais sucesso. Vamos aí ao intervalo, voltamos já já com muito mais. São 18h16. 18h16, você ligado, você acompanhando a programação. Só Brasil. Boa noite.
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Muito bem, a Rádio Boa levando a comunicação sempre aqui do Zé Aparecido com vocês, 18 horas, mais 20 minutinhos. Muito boa noite, 107,9, a sua RFM. Abraço ao Renilson e a esposa Andresa, a Cília Antonella, Sofia e Melina, e também a mamãe Neuza, né? Um abraço pra vocês aí, Mumbuca, a cidade de Mumbuca. O José Maria está ouvindo a gente também no estado do Paraná, lá na cidade de Canção e Maringá. Obrigado.

ouvintes aqui, tá ouvindo a gente, a Adriana Ambrosio, ela que mora em Sorocaba. Alô, Sorocaba. Rosângela Souza, lá no sítio Santo André. Alô, Rosângela, um abraço. Toda a família. Joelma Santos também com a gente. Alô, Joelma, tudo de bom pra você aí. Quem mais? Ana Carvalho, no Jardim Santo Antônio, tá ouvindo a gente. A Tereza Biagio, também conosco. Silvana Cervula, que está lá no Rio Grande do Norte, em São Paulo, do Ponto G. A Maria do Carmo Mendes e a Maria Helena Mendes, também está ouvindo o Zé Aparecida, hein? É o pessoal que está sempre ligadão com a gente, né? Sempre acompanhando nós. Isso é bom. Bom demais. Obrigado. Agora vamos de mais sucesso. 20 horas, o programa Rock Brasil. Ricardo Camargo chegando aqui e tocando as melhores para você, ouvinte. Você que está ligadão. Também ouvindo a gente, está sempre o Antônio, né? E tá ligado com a gente, grande Antônio aí, acompanhando a programação, viu? Obrigado. A Vera aqui de Rafar, também tá com a gente. Alô, Vera, obrigado.

0: Alô, Rick do Forró, alô, também a Valéria, o pessoal tá ligado, eles que gostam muito dessa música, né? Muito bem, é, eu tenho um abraço aí também aos violeiros, né? O Ronil Rodrigues, sempre ouvindo a gente, obrigado. O Jacob, obrigado. Alô, Bolinha, forte abraço. Ao Leonito Andrade, um abraço, Leonito, um abraço. Venha pra festa, hein, gente? Alô, Sônia, que é esposa do Leonito Andrade, hein? Venha pra festa, hoje tem música boa, boa demais, boa demais. A Maria Santos, a Santinha está ouvindo a gente, tô aguardando um áudio dela aqui. Vamos ver, ela tá mandando acho, um áudio pra cá e a gente vai passar daqui a pouco, né? Maria Santos tá ligada com a gente, tá acompanhando também. Olha, você gosta do que esses caras falam? Esses caras falam bonito aqui na música, olha aí. Vamos conferir? Uma música bem agitada do Guilherme Santiago.
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0: Muito bem, a música bonita. Alô, Chico Rebete, meu diretor Chico tá lá ligado, hein? O Chico Rebete e também tá lá a dona Maria Célia e a Naira também, todos os vizinhos aí, um abraço, boa noite para vocês. Hoje, a voz inconfundível do Chicão na festa de Santo Antônio. Vocês não percam, viu, gente? 19 horas tem o Jogo do Brasil, viu? 19 horas, o Jogo do Brasil. Mas depois, às 20h30, já continua aí o agito muito bom, né? Com toda certeza, viu? Vai ter um agito muito bom aí. Vamos ter aí, vamos ver aqui. Após o jogo, nós temos aqui, né? Vamos ver aqui, temos atrações. Atrações que tá por aqui, né? Após o jogo tem a apresentação do coral Mater Dei. Opa! E música ao vivo com caipiras e fato. Que bom! Amanhã, domingo, encerramento da festa, temos as quadrilhas das pastorais da paróquia de Nossa Senhora de Lourdes e ao vivo também as músicas ao vivo com Fer Cowboy e Ricardo Augusto, né? Ah, pá! Hoje tem aí o caipira de fato, o sertanejo de qualidade, com toda certeza, né? Ei lá! Que bom, né? Que maravilha! E nós vamos aqui atendendo as pessoas que estão aí participando com a gente, atendendo todos com toda certeza, né? Vamos ver se eu consigo soltar um áudio aqui. Um áudio é da nossa amiga ouvinte que está ouvindo lá.
1: Pois é. Boa noite.
0: Boa noite.
1: Tudo bem?
0: Tudo bem.
1: Você pode tocar para mim e para minha amiga Simone, o Renan aí?
0: Sim.
1: Aquela música linda, maravilhosa, só liguei para te ouvir, ok? E ela também adora essa música, assim como eu, né? Eu também gosto demais, essa música é linda. E manda para nós aí, tá bom? A gente tá aqui ouvindo, aqui na minha casa. Depois vamos assistir, né? Jogo do Brasil, torcer para o nosso Brasil, né? Então é isso aí, Zé. Uma ótima noite e um ótimo final de semana. Tchau, tchau.
0: Obrigado, obrigado, obrigado aí, Santinha. Tá tudo de bom, tá ligado sempre com a gente, acompanhando a programação Só Brasil. Obrigado mesmo.

0: 18:38.
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2: Muito bem, é o Só Brasil tocando as melhores para você quando são 18:38, conferindo aqui o patacão, né, da 107,9. Quem falava o patacão, hein? Eu acho que vou acertar. Em Capivari, era o saudoso José Coruja, né? A gente ouviu muito na cidade de Capivari, lá pela Rádio Cacique de Capivari. Um abraço ao Arnaldo Matar, né? O Arnaldo Matar, toda a equipe lá também. Olha, tem uma música, um pedido bacana aqui, um pedido bom que vocês vão gostar. Paixão e Paixá. Paixão e Paixá é a dupla que eu encontrei aqui, que canta uma música Futebol da Bicharada. Mas o nosso futebol é bom, hein? Nós vamos ganhar, com toda certeza, hein? O nosso é o melhor do mundo. Vamos conferir essa. Alô, Chico Rebete. Alô, amigos, toda a região. Para vocês, um abraço.

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1: Muito bem, essa música é muito bonita, é muito bem elaborada, né? A letra, falando futebol da bicharada, a música é elaborada com muito carinho, né? Com toda certeza. 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É, o pessoal tá sempre aí com a gente. Isso é bom, maravilhoso. Pessoal bacana, apoiando sempre a programação, hein? A gente só tem que agradecer a todos vocês que estão com a gente, o pessoal que está acreditando sempre na RFM e está sempre com a gente. 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E vamos de mais uma música, 18h45, 20 horas, chegando ele, Ricardo Camargo, com o programa Rock Brasil. Agora, Roberta Miranda!

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0: 3367.
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2: Muito bem, estou por aqui, estou legal, estou muito bem com vocês. 19 horas, estou indo embora. Obrigado, Santo Antônio, viva Santo Antônio, santo casamenteiro. Hoje é dia de Santo Antônio, dia 24, dia de São João, festa em Capivari também, lá na matriz de São João Batista. Dia 29, dia de São Pedro, um abraço. Ontem foi dia dos namorados, parabéns aí a todos os namorados e os eternos namorados. Ontem, 12 de junho. Chegando agora o nosso amigo aí, o cantor Leonito Andrade, Tarde Demais, com a música bonita pra você. Música.

Que bom, que música boa. Ele que é da cidade, mora em Capivari, é mineiro, né? Mora na cidade de Capivari, é o nosso amigo Leonito Andrade. E agora nós temos também uma dupla maravilhosa, né? É uma dupla maravilhosa que participa junto, é o Ronil de Capivari, né? Juan e Ronil, cantando a música Já Tenho Outra Paixão para vocês. Eles cantam aqui sempre na festa de Santo Antônio, Kiri Rafar. Vamos conferindo essa música linda e vamos finalizando, hein?

Muito bem, nós estamos indo embora, com toda a certeza. Obrigado a você que ficou ouvindo aí o Zé Aparecido, obrigado de coração, você que me ligou e a você que não me ligou, meu abraço, uma boa noite e que você tenha um ótimo sábado, um bom jogo, uma boa festa de Santo Antônio, uma ótima noite, um bom início de semana também. Que Deus abençoe a todos vocês, um abraço, dia 20 eu volto com mais um Só Brasil pra você, tchau a todos.

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4: 19:06.
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Muito boa noite, muito mais músicas, RFM, depois do programa Só Brasil com Zé Aparecido, aqui na grade de programação da RFM a partir das 4 horas da tarde, com o Só Brasil e o Zé Aparecido, dando sequência até as 19 horas, aí entra o baú da R, das 19 até as 20. E das 20 em diante, está entrando no ar mais um programa Rock Brasil. Comigo, na apresentação, Ricardo Camargo, homem do escorte preto Robin 94. Tá todo mundo na sala, nos bares, nas festividades com o jogo do Brasil e o Marrocos. As famílias, os amigos, amigas, todos reunidos na Copa da FIFA, Copa do Mundo, e o Brasil estreando hoje na Copa. Vai pra frente, Brasil. Tudo vai dar certo. Vamos ganhar, vamos jogar bola. Enquanto o povo se diverte com o balançar das bexigas verde e amarelo e levantar da cadeira ou do sofá quando o Brasil marca gol e a sua camisa amarela em todo canto, o programa Rock Brasil está no ar para levar a todos vocês muitos instrumentos ao mesmo tempo tocando e saindo a nossa trilha sonora. Guitarra, contrabaixo, bateria, teclado, piano, saxofone, muitos instrumentos e os backing vocais, como também a vocalista e o vocalista. Sim. Tudo isso e muito mais, falaremos mais, conversaremos mais, ficaremos juntos mais nesta noite encantadora de sábado. Sábado, sábado, que nós vivemos juntos há 13 anos, no ar, aqui pela R de Rafar, FM 107.9. Ou pela internet, que hoje a internet tá bombando, hein? Tá funcionando bonito pra você, com qualidade pra você, em 100% digital, sistema todo computadorizado. Entrou na Google, pronto, você já pode estar escrevendo ali na Google, o nosso querido professor digital, que sabe tudo. Quando nós temos dúvidas é só perguntar para a Google, não é? Aí aparece várias plataformas, você escreveu RFM, pronto, escolha uma e escute através do seu celular, aí do outro lado do seu fone de ouvido ou do seu alto-falante, através do rádio, aparelho de som, do seu carro, do seu caminhão, do seu trabalho, aonde você quiser, certo, gente? Então o programa Rock Brasil está chegando agora aqui na RFM, que não deixa de tocar músicas internacionais também. Falaremos mais sobre a nossa programação de hoje. E fique com a gente, seguindo junto. Obrigado pela audiência, obrigado pelo carinho. Muita gente assistindo o Jogo do Brasil, mas terminando o Jogo do Brasil, vai estar sintonizado com a gente aqui, hein? Estamos esperando. Enquanto isso, ficaremos aqui na frente dos botões, uma máquina ligada, e eu aqui com o meu querido companheiro.

0: 7:40.
1: Claro que eu tô ligado na RFM, programa Rock Brasil, comigo, Ricardo Camargo, homem do Escorte Preto, Rob 94, aqui no alto da cidade de Rafar. R de Rafar, ok. E nós abrimos muito bem o nosso programa, homenageando a todos os namorados, com a turma do Balão Mágico e a música Cê Namora. Depois, em seguida, Vitor e Léo, com a música Beijo de Luz, com a participação de Chitãozinho e Chororó ao vivo. E Zezé de Camargo e Luciano, Irmão da Lua, Amigo das Estrelas. E depois, Pra Sempre. Essas quatro primeiras na abertura da nossa programação especial da Copa do Mundo. Especial porque é o segundo programa do mês de junho. Tivemos no sábado passado, no comando, 2 horas de música sem sair de cima, comemorando este mês maravilhoso de junho. E no comando a gente não conversa muito, a gente não fala muito, mas nos outros, ao decorrer do nosso programa, nos outros dias do mês, aí a gente já fala mais, a gente conversa mais, explica mais. No roteiro de 497, roteiro Rock Brasil, R de Rafar, hoje dia 13 de junho de 2026. Vivemos juntos, a cada dia, a cada momento, a cada espaço de tempo. E falando do tempo, hoje dia 13 de junho, a lua está no último dia da fase minguante. Sim, a lua minguante é o último dia dela. Sempre começa com a lua nova, em seguida vem a crescente, depois a lua cheia e depois a lua minguante. Está com 2% visível. E a lua minguante, que é o último dia dela, veja o que diz para você e para mim. A lua está na fase minguante. A lua minguante é a última fase do ciclo lunar, que começa com a lua nova, segue para a crescente, atinge o ápice na lua cheia. Na fase minguante, a parte iluminada da lua que vemos da terra, começa a diminuir. No simbolismo astrológico, isto indica uma fase de conclusão, recolhimento e reavaliação. Que sirva para nós este simbolismo astrológico da lua minguante, que significa uma fase de conclusão, de encerramento. Concluiu. E recolhimento das boas novas, recolhimento de uma experiência na vida da gente. E a reavaliação, aquela avaliação que nós fazemos, a reavaliação de tudo que nós passamos nesta fase minguante, dos nossos erros, para que os nossos erros não se tornem novamente um erro. Somos seres humanos e erramos, mas se nós erramos, ficamos experientes naquele erro para não errar mais. Você me compreende? Eu tenho certeza que você me compreende. Lua minguante hoje, último dia. E amanhã começa a nova. quero falar mais para você que o programa Rock Brasil tem minutos de sabedoria por aqui também, com Carlos Torres Pastorino. E Carlos Torres Pastorino nesta noite vai estar falando para mim e para você o seguinte: viva sorridente e alegre. O quê? Isto, viva sorridente e alegre. Aí você me pergunta, mas como viver nesta vida sorridente e alegre? É o que o Carlos Torres Pastorino vai estar falando para nós em minutos de sabedoria. Até porque, como é difícil a gente sorrir, como é difícil a gente ser alegre. Mas isso acontece, esse sentimento acontece na vida da gente. A esperança é a última que morre, mas Carlos Torres Pastorino vai estar trazendo para nós este momento de sabedoria. Viva sorridente e alegre. Porque hoje, gente, teremos o mundo da música. Sim, vamos ter o mundo da música, que é em contagem regressiva. Na posição de número 10, teremos Gazebo e a música I Like Chopin. Na posição de número 9, Comodoro e a música Wavy. Na posição de número 8, Linkin Park e a música Fake. Na posição de número 7, a banda Yaha, ou Aha, e a música Stand on Tazzy Roads. E na posição de número 6, James e a música Moving On. São essas 5 que eu falei para você. Daqui a pouco vou falar as outras 5 finais, que são 10 ao todo. 10 hits, 10 sucessos, 10 músicas internacionais que o programa Rock Brasil vai apresentar para você daqui a pouquinho dentro do mundo da música. Não perca, não saia daí. Agora sim, Carlos Torres Pastorino, ele fala o seguinte, gente, sobre o tema Viva Sorridente e Alegre. Não ponha limites à sua vida. Procure ouvir as notas harmoniosas e sublimes do canto maravilhoso que se envola de natureza. Viva sorridente e alegre, para espantar as preocupações, para aliviar as lutas. Mergulhe sua alma na alma da natureza. Absorva a luz do sol. Goze a suavidade da lua. Contemple o esplendor das estrelas. Respire o perfume das flores. E viva. A vida é bela, apesar das dores e dos contratempos.

0: 7:56.
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3: Todo mundo ligado, RFM. Nós ouvimos Guilherme Santiago, Namoro no Escuro. Depois, Ela é Meu Mundo. Programação da RFM, o programa Rock Brasil que está no ar, deslanchando, correndo para frente, sempre, e levando alegria e entretenimento através do rádio, e mais ainda, a honra de ter todos vocês aí do outro lado do alto-falante ou do seu fone de ouvido, na internet ou no seu rádio, no seu carro, no trabalho, com a sua família ou até mesmo sozinho ou sozinha. Você tá vendo que hoje a programação hoje tá bem romântica, falando de amor, de casais. Porque ontem foi o dia dos namorados, mas o amor sempre está no ar aqui no nosso programa, viu? E é puxado aqui pro lado do sertanejo, raiz, daquele que a gente pode escutar, que tem um entendimento na letra, bacana de se ouvir. E vai ser assim. Na nossa programação diferente, para depois começar as internacionais. Certo, gente? É somente o início do nosso programa, mas vamos continuar falando mais do que vai acontecer no dia de hoje. Mas antes eu falo da estação do outono que nós estamos vivendo. É, nós estamos vivendo a estação do outono que chegou no hemisfério, que chegou no hemisfério sul. Oficialmente dia 20 de março, aproximadamente 11 horas e 45 minutos da manhã. E vai até 21 de junho. Hoje sábado, dia 13. Portanto, vai ter mais uma semana de outono. Sábado que vem vai ser dia 20. No domingo, dia 21, então o inverno vai começar não amanhã domingo. O inverno vai começar domingo que vem, dia 21. E assim, a estação do outono já está se findando, já está acabando a estação do outono. Temos aí pela frente uma semana e um dia. 8 dias de outono somente. 8 dias de outono somente nós vamos viver, que é esta semana que está para chegar. A estação de outono, que já está deixando saudade em nossos corações. Estação linda, maravilhosa, que é a estação de transição.